Valeu. Obrigada. Muito obrigada. Queria convidar agora para subir no palco, dividir os vocais da próxima canção, uma canção nova, Alvinelli. Alvin, por favor, venha dar o ar da sua graça aqui.

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2: Nove e 18.

0: Muito obrigado. Boa noite. Eu espero que vocês...
1: Shukran.

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3: 9:33.

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2: 10 e 13.
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3: 10:29.
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3: 10:39.
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2: Onze horas.
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3: 11:14.
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3: 11:29.
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3: 11:46.
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6: Meia-noite 1. 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
1: Meia-noite 15.
2: Show do Vale. É dele, do Luiz Vieira.

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3: Meia-noite e 31.

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1: Meia-noite e 48.
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3: 1:46.

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2: 1:59.
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1: Duas e 13.

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3: 2:31. 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
2: Duas e 45.

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0: 3:01. 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
1: Três e trinta e um.

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1: 3h47. 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
2: 4 e 4.

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3: Quatro e 18.

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3: 4:31.

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2: 5 horas.

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1: Cinco e 17. 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
3: 5:34. 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
3: Seis horas. 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
4: Olá, hoje é terça-feira de lua cheia, 4 de agosto, e está no ar o Panorama Agrícola. Eu sou Maurício Fregueto e na mesa de som está o Eduardo Maier. O ditado de hoje é: quem não guarda para a seca, passa sede na enchente. Confira aqui no Panorama. Inverno e primavera com El Niño, chuva e temperatura acima da média. Saiba como identificar mel falso e mel irregular. Acompanhe o Panorama Agrícola na internet pelas plataformas SoundCloud e Spotify ou também pelo EpagriMob, o aplicativo da Epagri. Para participar do programa, ligue 48-3665-5359 ou envie e-mail para panoramaagricola@epagri.sc.gov.br.
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4: O mel pode ser falso ou irregular, e há diferenças importantes entre essas duas situações. Mas você sabe como identificar cada caso e evitar esse tipo de fraude? Ivanir Sela, assistente de extensão do Departamento de Apicultura e Meliponicultura da Epagri, explica o que caracteriza o mel falso e o mel irregular.
5: O mel irregular é o mel puro, mas que o produtor não tem uma unidade de invase, não tem um registro, não tem um selo concedido pelo SIM, pelo Serviço de Inspeção Municipal ou Estadual ou Federal. Mas é o mel puro, então considera-se um mel irregular, porque não teve aquele processo aí de fiscalização aí dos órgãos competentes para poder chegar até a mesa do consumidor e para o supermercado chegar à mesa do consumidor. Já o mel falso não é mel, é um xarope, né? Normalmente xarope de açúcar, a maioria usa amido de milho também, e vende como se fosse mel.
4: Além disso, Sela dá uma orientação para ajudar o consumidor a identificar um mel falso.
5: É um pouco difícil, Maurício, porque o pessoal usa extratos de mel, às vezes pega no mercado, compra um gostinho de mel, né? Como é que se chama? A essência, né? De mel. O consumidor gosta de mel que seja suave, e o açúcar é suave, açúcar é doce, é suave. Então é um pouco difícil. Os rótulos, normalmente, mercados grandes, todos trabalham com nota fiscal. Então tu não vai encontrar mel falso em grandes mercados. Sempre é um mercado pequeno e beira de estrada. Beira de estrada e vendido na rua, 99% é falso, porque não tem nenhum controle fiscal. Então o supermercado grande, ele trabalha com nota fiscal, então ele tem esse controle. A questão de ser um rótulo, um produto com rótulo. Ah, mas está dentro, o mais falsificado é esses vidros de conserva sem rótulo, e às vezes um rótulo muito falso, um rótulo muito simples, que não tem lá o serviço de inspeção, não tem um telefone. Você tem um telefone, liga, não atende, é mel falso. Não tem um contato no rótulo, é mel falso. E um teste que você pode fazer em casa, Maurício, é com iodo. Esse iodo de passar na ferimentos, né? Você pega uma colherada de mel, coloca dentro de um copo, coloca 7 ou 8 gotinhas de iodo e coloca um pouquinho de água, 3, 4 colheradas de água, e mexe bem. Normalmente o mel falso ele vai escurecer, porque o mel falso normalmente ele é feito com açúcar e água e é colocado amido de milho para dar uma consistência. E o amido reage com o iodo. Chama-se isso teste de Lugol. Usa esse iodo que você compra em farmácia, está R$6, R$8 o tubinho, né?
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4: O que diz a previsão climática trimestral para Santa Catarina? Esse é o tema da entrevista com a meteorologista da Ipagre-Sirã, Jussânia Cruz. Jussânia, o que os modelos climáticos indicam para os meses de agosto, setembro e outubro em Santa Catarina?
0: Então, nós já estamos com o El Niño estabelecido, né? Em função disso, nós temos uma previsão de chuva acima da média climatológica para esses meses, com indicativo de aumento dessas chuvas e dos volumes mais expressivos nos próximos meses. Eu gosto de destacar, né, que nesse período agora, as frentes frias, os sistemas instáveis devem atuar com maior frequência e intensidade em Santa Catarina, associadas a chuva forte, totais elevados em curto intervalo de tempo, temporais, com forte atividade elétrica, que são os raios, granizo e vendavais. Por isso a importância do acompanhamento da atualização dos avisos meteorológicos diários na página da Ipagre-Sirã e também nas redes sociais. E com relação à temperatura, já é uma característica também com o El Niño estabelecido, de nós termos temperatura acima da média climatológica. Então nós vamos terminar o inverno, começar a primavera com uma temperatura mais amena e também com episódios de veranicos frequentes.
4: As previsões apontam para o fortalecimento do El Niño. O que se espera em relação à intensidade desse fenômeno?
0: Nos próximos meses, já uma intensidade forte. E nos meses de primavera e verão, ele atinge o seu pico máximo com a intensidade muito forte.
4: Santa Catarina já sente os efeitos do El Niño?
0: Sim, já sente os efeitos, não só Santa Catarina, mas como o sul do Brasil. A gente já pode observar que começou a diminuir o frio intenso que nós tivemos nos meses de junho e primeira quinzena de julho, que é uma das características. Daqui para frente vamos ter como eu comentei ali, uma temperatura mais amena e veranicos mais frequentes. E com relação à chuva, a gente já observou também uma mudança no padrão, e principalmente o Rio Grande do Sul é o primeiro estado a sofrer mais já com essa condição das chuvas mais intensas e dos temporais mais intensos também.
4: Quais são os principais impactos que um El Niño pode trazer para o sul do Brasil, em especial para Santa Catarina?
0: Então, o aumento da chuva, né? E nessa questão nós podemos ter aí alagamentos, enchentes, inundações, e também ele intensifica os sistemas meteorológicos. Então, muitas vezes a gente também tem temporais, tempestades severas, né? Com mais intensidade sobre o estado.
4: Esses eventos extremos que você falou, enchentes, deslizamentos, com quanto tempo de antecedência a gente consegue prever?
0: Olha, a gente consegue fazer essa previsão numa previsão mais de médio e curto prazo, né? Então a gente consegue com 5 a 7 dias de antecedência saber qual é a região que tem totais mais elevados de chuva para acontecer, quando é que começa, quando é que termina, né? E quais são as cidades atingidas.
4: E ainda podemos ter eventos de frio intenso, geada ou até neve no estado?
0: Então, começa a ficar mais difícil essa condição, mas não é impossível acontecer, porque o que acontece agora é que as massas de ar frio que vêm atrás das frentes frias, elas vêm de uma forma mais marítima, né? Quando a gente tinha aquele frio mais intenso, elas avançavam de forma mais continental e permaneciam por mais tempo, mantendo as temperaturas baixas. Agora a gente tem uma diminuição em um dia, ela se afasta e já começa a ter uma elevação da temperatura. Então é um pouco mais difícil a partir de agora, mas pode ser que ainda sobre alguma mais intensa que traga essa condição.
4: A gente teve neve esse ano?
0: Tivemos um evento bem pouco significativo, acho que foi 1 ou 2 dias que nós tivemos ali no Planalto Sul, uma noite, uma madrugada que teve, não lembro o dia, mas teve sim.
4: E onde os ouvintes podem acompanhar as previsões e os avisos meteorológicos?
0: Então, na página da Ipagre-Sirã e nas nossas redes sociais. E também aquilo que eu comentei bem no início, assim, ó, prestar atenção na previsão diária do tempo, para exatamente estar por dentro dessa condição, né, de uma condição mais extrema de tempo para o estado, em que a gente faz os avisos meteorológicos.
4: Então, a gente tem essa ideia, é mais chuva, mas saber Onde vai acontecer e quando, não dá para saber agora, né?
0: É, nesse momento a gente sabe que o trimestre vai ter chuva acima da média, né? Pode ser que a gente tenha aí 100, 200 milímetros acima da média em uma determinada região. Mas realmente para saber qual é a região que vai ser atingida e quanto vai chover ali, a gente fica nessa previsão mais de 5 a 7 dias.
4: Tradicionalmente é essa época que começa a chover mais, né?
0: Exatamente. É assim, não o agosto, né? O normal agosto, ele é um mês com pouca chuva e com mais dias de sol. Isso não deve acontecer esse ano porque a gente está com El Niño. Então a gente já espera um agosto com chuva mais frequente e também com mais dias nublados, assim, em relação ao que é normal. Agora, os meses de primavera, então setembro, outubro e o próprio novembro são meses, principalmente o setembro e outubro, eles são meses em que chove mais no estado de Santa Catarina, né? E nesse ano a gente espera que chova mais do que já chove, por isso a preocupação.
4: E quanto choveria mais, assim?
0: Isso é uma coisa, assim, que tem um indicativo hoje, assim, alguns modelos apontam para 100 milímetros a mais, mas a gente sabe, por exemplo, para ter uma ideia, no último evento de El Niño, né, que nós tivemos o 23, 24, ele não era um El Niño forte, ele era um El Niño moderado, e nós tivemos um grande impacto no sul do Brasil. Em Santa Catarina, nós tivemos enchente nos meses de outubro e novembro. E no novembro, nós chegamos a ter, em algumas regiões, 300 milímetros a mais do que é normal. E então, assim, nesse momento a gente tem uma expectativa de que há mais, em torno, os modelos colocam em torno de 100, mas a gente sabe que pode ser de 100 a 300 a mais, assim.
4: Eu conversei com a meteorologista da Ipagre-Cirã, Jussânia Cruz. Muito obrigado pela entrevista.
0: Obrigada também aqui pelo espaço, pela oportunidade.
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4: Seis e doze.
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1: 6:18.
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3: 6:37.
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1: Seis e cinquenta e três.
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2: 7:09.
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1: 7:22.
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3: 7:37.
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1: 7:53.
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4: 8:01.
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0: quinta-feira, às 8 da manhã, aqui na UDESC FM Lages. Neste programa, você conhece as pesquisas desenvolvidas pelo Centro de Ciências Agroveterinárias, o CAV, da Universidade do Estado de Santa Catarina, a UDESC. É aqui que você entende como estes estudos, estas pesquisas impactam a sua vida e a da comunidade. Eu sou Carla Torres e hoje te convido a conhecer a mais recente pesquisa do nosso convidado, o professor André Fischer Sbrícia. Ele é engenheiro agrônomo, professor do Departamento de Produção Animal e Alimentos do Centro de Ciências Agroveterinárias. É pesquisador com bolsa de produtividade do CNPq e atua na graduação e na pós-graduação. Seus estudos se concentram principalmente na ecologia e no manejo de pastagens, com foco aí na relação entre fertilização nitrogenada, biodiversidade de plantas forrageiras, produtividade das pastagens e sustentabilidade da pecuária. Recentemente, o professor realizou um pós-doutorado na The Ohio State University, nos Estados Unidos, onde aprofundou pesquisas sobre como o nitrogênio influencia na diversidade de espécies nas pastagens e como é possível conciliar produtividade pecuária e conservação da biodiversidade. Talvez um dos principais dilemas da atualidade para quem produz no campo, não é mesmo, professor? Muito bem-vindo aqui ao Minuto da Pesquisa. Primeira vez no programa, professor?
1: Eu acho que eu já estive outra vez aqui. Eu acho, dá uns 3 anos, se não me engano.
0: Ah, sim, logo no início.
1: Logo no início, essa é a segunda vez, portanto.
0: Sim, bem-vindo. Bem-vindo ao país de novo, né, professor? Recentemente voltou aí.
1: Muito obrigado pela recepção, Carla. É uma alegria estar aqui com você hoje, para a gente conversar um pouquinho sobre o que a gente fez lá. E obrigado pelas boas-vindas, né? Tá sendo muito legal esse retorno.
0: Professor André, vamos entrando aqui no assunto aos pouquinhos, para quem nunca ouviu falar, porque nosso ouvinte, ele muitas vezes é um produtor, mas às vezes é uma pessoa que nunca ouviu sobre o tema, né, que nós estamos trazendo. Quando nós pensamos em pecuária e pastagens, muitas pessoas imaginam, então, apenas um campo ali de capim para alimentar os animais, né? Mas, na verdade, uma pastagem pode ser um ambiente bastante diverso, né? Tem muitas espécies ali. O que que nós podemos trazer, assim, para introduzir esse assunto, para quem nunca ouviu?
1: Legal, legal. Boa, excelente colocação, cara. Assim, realmente, eu acho que no imaginário popular, quando a gente pensa em pastagens, o que vem à cabeça das pessoas é um final de semana de churrasco, é o leite, é o que está na cabeça.
0: Sim.
1: Agora, isso é o que está no imaginário de muitos, né?
0: Uhum.
1: Agora, o ambiente de pastagens, ele ocupa mais ou menos um quarto da superfície terrestre, e do Brasil também. 20 a 25% da área do globo e do Brasil também é coberto por pastagens, né? Então, elas cumprem um papel muito importante, não só como provisão de alimento, uhum, mas diversos serviços ecossistêmicos, né?
0: Sim.
1: Então, vou citar alguns exemplos para você. Então, a gente pode falar em pastagens como serviço de provisão, por exemplo, aquilo que a gente já tem na cabeça. Carne, leite, lã, tudo isso é fornecido para um animal que está em pastagem.
0: Sim.
1: Pastagens faz também processo de regulação. Regulação, por exemplo, sequestra carbono, é capaz de mitigar gás de efeito estufa, controla a erosão do solo, porque ela protege e cobre o solo. Ela faz regulação hídrica, por exemplo, as chuvas, por exemplo, que caem numa área de pasto, há uma filtragem dessa água das chuvas para aquele ambiente e você acaba depositando em rios, por exemplo, uma água melhor, mais limpa. Ela tem serviço, por exemplo, de suporte para o ecossistema, que inclui a ciclagem de nutrientes. Você tem, às vezes, um nutriente que está no solo lá, bem profundo no solo. Às vezes tem uma raiz de uma planta em específico que vai lá no fundo pegar esse nutriente, absorve e traz para a superfície de volta, ciclando esses nutrientes. As raízes que morrem contribuem para formar matéria orgânica no solo, que faz parte do próprio solo, então ajuda na formação do solo. Pastagens são hábitats, por exemplo, para abrigo de diversidade, tanto de fauna quanto de flora. Tem prestação de serviços culturais, que a gente não pensa muito, por exemplo, mas valores estéticos. Um campo tem valor estético.
0: Sim.
1: E a gente não pensa nesse valor dele. E é muito icônico, por exemplo, os cenários de pessoas a cavalo, por exemplo, no Pampa Gaúcho.
0: Sim.
1: Isso tem valor estético, né? é patrimônio cultural, tem tradições rurais, você tem conexão das pessoas com o meio rural, é ecoturismo, as pessoas vão cavalgar no final de semana, vão andar em cima de áreas de pastagem no final de semana. Então, pastagem é um ambiente que nos entrega múltiplos serviços, muito além daquilo que nossa cabeça imagina que é leite, carne.
0: Sim, verdade. É uma ótima maneira da gente introduzir o assunto. E para quem ainda, né, para quem não é da área, por que essa diversidade, professor, de espécies, de indivíduos ali nesse solo, nessa vegetação, por que que isso tudo é importante? Nós temos vantagens aí, tanto com a pastagem, tanto para o ambiente quanto para o produtor, aí entrando já num viés mais econômico, de repente a atividade em si, né?
1: Legal. Bom, vamos lá. Eu acabei de citar um monte de serviços que são entregues pelas pastagens, né?
0: Sim.
1: Acho que isso ficou claro para quem nos ouve. Agora imagina o seguinte: todos esses serviços que eu acabei de citar, provisão, regulação, efeitos culturais, eles são todos eles amplificados, esses serviços, quanto mais diverso é esse ambiente pastoril. Então, a diversidade de plantas presente na área, ela potencializa os serviços. Então, quando eu falo, por exemplo, é um abrigo de refúgio de diversidade. Se eu tenho só uma espécie de planta num pasto, ele continua sendo um refúgio de diversidade. Se eu tenho mais que uma espécie de planta, ele aumenta a quantidade de refúgio de diversidade que ele pode englobar.
0: Uhum.
1: Se pastagem tem um efeito, por exemplo, de proteção de solo, de erosão, de filtrar água, essa filtragem, todos esses processos são melhorados quando eu tenho mais espécies presentes na área. Então a diversidade tem um efeito potencializador dos serviços ecossistêmicos. Então é importante a gente tentar preservar o máximo que a gente puder essa diversidade nesses ambientes pastoris para que ele possa entregar mais serviços.
0: Sim.
1: Né? Esse é o principal objetivo, então, que a gente tem.
0: Produzir essa terra, entregar, portanto, um produto no sentido de, me dá um fruto, me dá um, né, um grão ali que a gente produz, por exemplo, em tão larga escala soja, é uma consequência dessa boa relação também, né, entre o produtor e esse solo, esse pastagem, né?
1: Sem dúvida, assim, todo produto que vem da terra, assim, é de uma boa relação que a gente tem que ter da gente com a natureza.
0: Sim.
1: Com o solo.
0: Sim.
1: O solo é o que sustenta a existência daquela planta que está em cima. E cuidar bem desses ambientes é cuidar bem do que está em cima, é cuidar bem de um produto que vai ser fornecido pelo sistema para a gente. Né?
0: Sim,
1: então,
0: olhar
1: não se desconecta da natureza, da nossa própria existência, né? Nesse
0: verdade,
1: sentido.
0: Verdade. Aí vamos para o seu tema, né, professor, do pós-doutorado na The Ohio State University. Como foi trabalhar em colaboração com pesquisadores de outros países aí? Que tipo de aprendizado você traz dessa experiência, professor, aqui para o Brasil?
1: É, muito legal. Eu acho que essa experiência de poder se ausentar um pouco das suas atividades aqui, fazer um pós-doutorado fora, assim, ela é importante porque você estando fora, você está um pouco... Você restringe as suas ações no teu trabalho para aquele projeto que você foi fazer. Então, assim, aquelas atividades do dia a dia nossa aqui na universidade, você deixa um pouco de lado, como dar aula, por exemplo.
0: Sim.
1: Reuniões de departamento, telefone que não vai tocar ali, com atendimento a alunos, que é tudo muito importante e eu gosto muito.
0: Sim.
1: Né? Mas que quando você sai para um pós-doutorado, você não tem mais. Então, você concentra seus esforços num projeto de pesquisa. Então, você tem tempo para isso.
0: Uhum.
1: Que é uma coisa que, às vezes, no nosso dia a dia na universidade falta. E lá você passa a ter isso, passa a ter esse tempo que é precioso. E esse tempo te permite interagir, permite conversar com colegas, ver o que eles estão fazendo, conversar sobre o que estão fazendo, ir para o campo, eles darem opinião sobre aquilo que você está, sobre o teu projeto, sobre o que você está desenvolvendo. Então, você faz uma análise estatística de um dado, você vai mostrar para pessoas diferentes o teu ciclo diário. Então, essa conexão, ela sofistica, ela torna o trabalho mais, mais robusto.
0: Sim.
1: Ela melhora a tua capacidade de raciocínio daquilo que você está fazendo. Então, essa interação, ela é incrível para a gente melhorar a qualidade da informação que você produz. Então, ela existe, é estimulante.
0: levando essa curiosidade, essa escuta, essa atenção total para o seu tema? Que tema é esse, finalmente, em termos de pastagens?
1: Primeiro, a diversidade em um ambiente pastoril, assim como em qualquer, na natureza, ela é boa, ela é bem-vinda, né? A natureza, a diversidade é bem-vinda na natureza, no mundo natural. O nitrogênio, por sua vez, é um nutriente que a gente tem que fazer uso a todo momento nas nossas culturas agrícolas, incluindo pastagens, porque ele é o principal combustível que acelera o processo de produção. Então, uma planta precisa muito desse nutriente. Esse nutriente, e o paradoxo, Carla, é que esse nutriente é o nutriente mais abundante que a gente tem na atmosfera. Ele tá, o nitrogênio, não é o oxigênio, é o nitrogênio. O nitrogênio é que mais está abundante aqui. Só que ele está numa forma química que a planta não consegue pegar. A planta não consegue absorver. Então a gente precisa primeiro quebrar esse nitrogênio atmosférico numa forma que possa ser absorvível pelas plantas. Então a gente precisa adubar as nossas culturas, os nossos pastos, com essa forma química que possa ser absorvível pelas plantas. Então esse é um nutriente super importante. Vários deles são. O fósforo é, o potássio é, magnésio é, tem vários nutrientes super importantes. Mas o nitrogênio é como se fosse a gasolina. É o que coloca a planta para correr, para andar, para ela crescer. Ele tem esse efeito, assim, catalisador mesmo, né? Então, eu preciso de nitrogênio. Então, nitrogênio, ele é fundamental. Eu preciso adubar minhas culturas agrícolas. O milho que a gente produz no Brasil é adubado todos os anos com nitrogênio. Não existe gente produzindo milho praticamente sem adubo. Eu preciso adubar. A soja, felizmente, no Brasil, não, porque a soja faz um processo conhecido como fixação biológica do nitrogênio. Ela se associa com algumas bactérias, as bactérias que vão fixar o nitrogênio da atmosfera. Então, é um processo simbiótico em que existe um aproveitamento do nitrogênio, e a soja não preciso, mas o resto eu preciso, né? Pelo menos as que não são leguminosas, como a soja, por exemplo, os gramíneas, né? Milho eu preciso, sorgo eu preciso adubar, o arroz eu preciso adubar, tudo isso eu preciso adubar. Muito bem. Bom, qual é a relação entre essa adubação com o nitrogênio e a diversidade? O problema é que o nitrogênio em excesso, ele traz problemas com a redução da diversidade. Então, eu tenho uma dicotomia evidente apresentada. Eu preciso preservar a diversidade e preciso adubar. Só que quando eu adubo muito, eu caio a diversidade. E se eu não adubo, eu produzo pouco. Então, assim, como solucionar um paradoxo desse? Então, esse estudo nessa área de nitrogênio e diversidade é que tem motivado os nossos estudos nos últimos anos.
0: E justamente, né, eu buscando aqui entender o seu caminho de pesquisa até, claro, chegar no pós-doutorado, nós temos antes o contexto aqui na UDESC, aqui em Lages. Então, uma pesquisa conduzida pelo professor analisou aí como diferentes doses dessa adubação nitrogenada influenciam a diversidade das espécies em pastagens multiespécies manejadas, né, sob pastejo. Pastagens multiespécies, porque justamente tem vários tipos de... Seria plantas, né, professor,
1: plantas,
0: ali, né? Para as pessoas entenderem. Esse estudo do professor, então, avaliou pastagens compostas por gramíneas, leguminosas, como ele falou, a gente pode até entender melhor o que é uma leguminosa, mas enfim, né? Observando como a competição entre essas espécies muda ao longo do tempo quando há essa variável, né, professor? Essa variação aí da adição do nitrogênio, né? Como é que foi essa prévia aí do pós-doutorado, então, professor?
1: Então, só para contar brevemente o contexto. Então, a gente teve um trabalho que a gente conduziu por 3 anos, numa pastagem muito específica, como você disse. A gente tinha nessa pastagem seis espécies estabelecidas e tinha duas outras que apareceram de forma espontânea na área, o que totalizou na área ali 8 espécies, né? Mas eram seis implantadas. E a gente, nessa área de pasto, a gente adubou com 100, 200 e 300 quilos de nitrogênio por ano. Então, todo ano, algumas pastagens recebiam 100 quilos de nitrogênio por ano, a outra 200 e a outra 300 quilos de nitrogênio por hectare por ano. Isso a gente conduziu esse projeto de 2019 até 2021, por 3 anos. Né? Esse foi objeto da tese de um aluno, da dissertação de mestrado de outros 2 alunos, enfim, e que foram publicados. Só que no trabalho deles, como é que a gente fez? A gente fez uma separação de épocas do ano, o que estava acontecendo no verão e o que estava acontecendo no inverno. assim que a gente lidou com esses dados dessas teses, dessa tese e dessas dissertações de mestrado.
2: Sim.
1: De posse desses resultados, lá em 2023, com as dissertações e as teses e a tese defendida, a gente percebeu que a gente conseguiria ainda extrair mais informação desse trabalho, que foi longo, investigando melhor aqueles resultados que a gente tinha. Então, isso motivou o nosso projeto, de fazer um projeto para o CNPq à época, para esse pós-doutorado, essa cooperação internacional, que era juntar todas as épocas do ano, como se fosse um ano só, e entender o que estava acontecendo com a diversidade independente de época. Né? Isso nos motivou a um projeto que foi aprovado pelo CNPq, que nos levou até os Estados Unidos para fazer esse trabalho lá. Então, o trabalho lá foi um trabalho lá nos Estados Unidos mais intelectual, porque o projeto de campo já havia sido feito no Brasil. Então, eu não fui lá fazer um experimento lá. Né? Eu fui levar os dados que eu já tinha aqui para reanalisá-los lá sobre outros prismas, com outra análise, com outro método, com outra técnica, com outro jeito, com outro procedimento, com outro tudo.
0: Por isso você falou da integração com esses olhares, né? Com as pessoas, né? Para início de conversa, isso foi o fundamental no pós-doc.
1: Exatamente. Uhum. Porque ao levar o dado lá, você conversa com as pessoas que têm outras vivências, outras expectativas, surgem outras ideias, outras percepções, outros métodos de análise, outras ideias, enfim, muda o jeito que você olha para o seu próprio dado.
0: Bom, tem várias perguntas a respeito dessa adaptação que foi esse resultado, levou então ao modelo que o senhor propõe, não é ao final ali do pós-doc, mas vamos lá, o que é o fundamento, né, dessa adubação, por que ela é tão importante? Você falou sobre ser o combustível, né, professor? Esse combustível para o crescimento de plantas, mas o excesso desse nutriente causando um problema ecológico, a diminuição da produção, como é que é essa dinâmica?
1: Exatamente, boa pergunta, cara. Assim, o grande problema é que quando você começa a colocar nitrogênio demais em um ambiente que é diverso, o nitrogênio, ele pode se manifestar como um efeito maléfico para a diversidade, basicamente de duas maneiras. Uma das maneiras é que a própria forma com que o nitrogênio está disponível no solo pode ter algumas plantas que tenham uma preferência pela forma de absorção com que ele está disponível, e outras espécies não consigam absorver ele bem. Então, com isso, algumas plantas pegam ele melhor e outras ficam sem ele, e aí você tem, na verdade, um problema com o próprio nutriente no solo. Né? Ele vai, dependendo da espécie de planta que está ali em cima, esse nutriente pode fazer bem ou pode fazer mal para a espécie, em excesso. Uhum. Umas espécies mais adaptadas a essa quantidade muito grande dele no solo do que outras.
0: Por exemplo, nessas 8 espécies que apareceram ali, que estavam nesse campo em que foi testado, quais têm vantagem com mais nitrogênio e quais somem ou diminuem?
1: Por exemplo, vou citar um exemplo mais prático assim. Uhum. O quicuio, que é uma planta que estava presente no nosso experimento, ele adora um excesso de nitrogênio.
0: Boa, essa forma. Pensei no quicuio feliz lá no meio.
1: O quicuio feliz no meio do nitrogênio, ele adora isso. Por outro lado, as leguminosas, de maneira geral, quando tem excesso de nitrogênio no meio, o nitrogênio acaba sendo um inibidor do processo de fixação biológica de nitrogênio. Então, não é que a leguminosa não goste do N, mas você inibe um processo de fixação biológica do nitrogênio. Uhum. Então, aquela nodulação que acontece dessa associação entre as bactérias e a leguminosa pode ficar prejudicada. Então, você pode ter um desbalanço aí, pelo dano que esse nutriente acaba causando em algumas plantas no processo de fixação e outras que gostam muito dele. Né?
0: Sim.
1: Agora, o principal mecanismo pelo qual o nitrogênio afeta a diversidade, que tem sido reconhecido pela própria ciência, é que quando você coloca nitrogênio, como tem algumas plantas que vão pegar esse nitrogênio primeiro, elas vão crescer mais rápido, e ao crescer mais rápido, elas sombreiam as plantas que ficaram embaixo, e esse sombreamento inibe o desenvolvimento de plantas que ficam mais ali no nível do solo.
0: Então é o quicuio reinando lá no meio das outras pitoquinhas.
1: O quicuio, na verdade, é que ele se apropria bem do nitrogênio e ocupa rápido o espaço.
0: Uhum.
1: Né? E tem plantas que, ao invés de ocupar o espaço, ele ocupa o espaço vertical. Ela sobe muito alto. O kikuyu não faz isso. Ele ocupa mais o espaço horizontal. Essa é uma coisa que a gente descobriu no nosso trabalho. E tem plantas que crescem verticalmente. E elas sombreiam as plantas que estão embaixo. Então, o nitrogênio acaba sendo um indutor de um efeito. Ele é um efeito indireto, na verdade, de promover um excesso de competição por luz.
2: Sim.
1: Então é um efeito indireto, na verdade. E essa é a hipótese mais bem aceita hoje de como o nitrogênio, na verdade, induz uma perda de diversidade. É um efeito indireto dele promover o crescimento de algumas plantas que sombreiam as menores, e essas menores sombreadas acabam produzindo menos ou até morrendo.
0: Eu que não sou da área, mas sou uma curiosa e preciso ser nesse momento, fico pensando, uma pastagem com uma única ou duas, três espécies deve deixar esse gado subnutrido, justamente, né? A gente fala em dieta, né? Ah, vai no nutricionista, prepara ali a sua dieta diversificada. O bichinho, se essa pastagem estiver equilibrada, com todas as espécies em harmonia, ele vai ter acesso a essa dieta equilibrada também, né? Não sei se é esse o pensamento, professor.
1: Sem dúvida, melhor. Principalmente se você associa gramíneas com leguminosas. Imagine que a gramínea com leguminosa é como o nosso arroz e feijão.
0: Aham, boa.
1: O feijão é uma leguminosa.
0: Entendi, sim.
1: O feijão é uma leguminosa. O arroz é um carboidrato, né? Um fornece energia, o outro proteína. Numa pastagem, é como se a gramínea fosse, estou exagerando aqui, mas como se fosse um carboidrato, uhum, e a leguminosa que está ali fosse o feijão dele.
0: Sim.
1: Então você melhora a dieta porque você combina coisas diferentes. É um arroz e feijão do animal. Então a leguminosa, uhum, tem muita proteína. As plantas, a família das leguminosas tem muita proteína. Assim como o feijão também fornece isso para a gente na nossa alimentação. E as gramíneas têm fibra, enfim. É. Então a gente consegue compatibilizar esses dois mundos fazendo um pasto diverso. A gente consegue melhorar uma dieta, podendo fazer o animal produzir melhor, sim.
0: E, bom, tem um tempo aí, falamos em 3 anos nessa prévia, né, ao pós-doc, com essas experiências, adição de nitrogênio. Como é que vocês medem, digamos assim, professor? Tem esse fator visual que você falou, né? Tem o fator alimentação, esse animal que rende mais, engorda mais ou menos, de repente, com esse pasto mais ou menos equilibrado. Como é que vocês mediram o quanto de perda ou de ganho dessa, né, nessa diversidade, nesse equilíbrio aí a gente teve?
1: Certo. A gente não chegou nesse experimento a fazer avaliação nos animais de desempenho deles. Uhum. A nossa área não era grande o suficiente para isso. Então, eram áreas de pastagens que os animais entravam. Então, os animais pastejavam as áreas.
0: Uhum.
1: E os animais entravam quando a gente determinava uma altura em que a gente sabia que aquela altura não ia promover um excesso de competição por luz. Porque o que eu não queria era ter muita competição por luz. Eu queria que as plantas tivessem luz para todo mundo.
0: Uhum.
1: Porque eu queria ver só o efeito do nitrogênio.
0: Sim.
1: É o que a gente queria testar. Se só ele seria um problema, né? E a gente fazia avaliações. Os alunos estavam no campo todo mês, todo dia, às vezes, avaliando, medindo, cortando amostras, levando essas amostras para o laboratório para fazer uma separação de espécie por espécie. Separava, essa aqui é o trevo branco, essa aqui é o trevo vermelho, essa daqui é o cornichão, essa aqui é o amendoim forrageiro, essa aqui é o azevenha, essa aqui é o tífito, essa é o kikuyu, assim por diante. Eles iam separando uma por uma em cada época do ano. Eles faziam isso no outono, no inverno, na primavera e no verão, durante 3 anos.
0: Onde foi exatamente essa área?
1: Foi ali no tambo.
0: Ah, aqui no tambo do
1: próprio CAVE.
0: No Centro de Ciências Agroveterinárias. Então, você que está ouvindo aí, passa pelo CAVE, vê muros e vê campos e olha, ah, o campo. Gente, o campo é isso, essa composição de 6 a 8 espécies, pelo menos, né, professor?
1: É, um deles, pelo menos o nosso tambo aqui, do nosso CAVE, onde fica o setor de gado de leite, ele tem uma diversidade grande também de tipos de pastagens, tem pastagens mais diversas, pastagens menos diversas. Essa área é um pedaço ali do setor de gado de leite que a gente conduziu o experimento. Mas assim, para quem passar aqui logo depois do parque e olhar para o CAVE, ali tem muito trabalho sendo conduzido, muita pesquisa por outros colegas que fazem trabalhos incríveis.
0: Muita
1: ali
0: coisa.
1: Também.
0: Professor, uma curiosidade, claro, fora aqui é o nosso foco, mas Você falou em 8 espécies. Neste caso, por exemplo, envolvidas, até quantas espécies a gente pode ter num mesmo campo? Para mim, ali olhando, é um campo, é uma pastagem, mas quantas espécies estão ali?
1: Então, ótima pergunta, Carla. A gente fez um trabalho, por exemplo, aqui já na Ipagre, aqui em Lages também, que fica ali essa parte mais alta da cidade, aqui na rua João Godinho, né? E teve um aluno que fez uma tese, doutorado lá, né? Num campo nativo, típico da região, assim. E a gente chegou a contabilizar na área em que ele trabalhava 81 espécies.
0: Uma pastagem?
1: Uma pastagem, 81 espécies de plantas.
0: Isso sem qualquer intromissão do ser humano,
1: natural,
0: nada feito.
1: Pastagem sem ação humana, sem ação antrópica, portanto, já há pelo menos 30, 40 anos. Isso é espontâneo. Isso é uma condição típica das nossas pastagens nativas aqui de Santa Catarina e do Rio Grande do Sul. E tem pastagens naturais mais ou menos diversas. Nessa a gente encontrou 81 espécies. Tudo bem que tem espécies que participam pouco.
0: Uhum.
1: Né? Tem algumas espécies que participam mais, mas a gente contabilizou, catalogou 81 espécies. É incrível, né?
0: Muito. Rende outra entrevista, professor.
1: Outra entrevista.
0: Chamar esse estudante, esse doutor aí já, de repente, para a gente conversar. Fiquei muito curiosa. Mas vamos voltar para seu foco aqui, que é esse experimento. Mas então, dessa análise, né, de como... E como é que você chega, professor, então, para neste pós-doc? Que resultado, digamos assim, o que foi o último passo da sua pesquisa antes de ir para o pós-doc, onde você elabora um modelo, portanto, né, uma consequência.
1: É o que a gente fez, na verdade, lá foram duas coisas um pouco independentes.
0: Uhum.
1: O primeiro trabalho nosso aqui, eu vou falar sobre ele primeiro e depois eu falo do modelo.
0: Claro,
1: tá?
0: Por favor.
1: Então, esse primeiro trabalho foi levar os nossos dados aqui e entender essa dinâmica ao longo do tempo, do que acontecia com os pastos enquanto eu aumentava a dose de nitrogênio que eu estava jogando neles. E aqui a gente encontrou alguns resultados importantes. O primeiro resultado importante desse trabalho, enfim, de olhando para os nossos dados, é que quando você aumenta a dose de nitrogênio, houve uma perda da diversidade. Isso a gente observou mesmo num cenário onde a gente tentava colocar a gente colocava os animais, na verdade, de fato, sempre para evitar a competição por luz. Então tinha um pessoal, por exemplo, uns colegas da área mais da ecologia, por exemplo, que diziam o seguinte: olha, quando você coloca nitrogênio, o pasto cresce muito, porque você acelera o crescimento dele, mas quando você coloca animais em cima, eles vão abrir o pasto, eles vão consumir o pasto ali de cima e vai permitir a entrada de luz, e essa luz que entra restaura a diversidade. A gente, para tentar entender isso melhor, a gente falou assim: bom, e se eu deixar a luz sempre entrando no pasto, onde a luz não vai ser um problema, será que ainda assim, aumentando a dose de nitrogênio, eu tenho problema com a diversidade? A gente mostrou que sim, tem problema. Então, assim, o nitrogênio, ele é mais danoso para a diversidade do que a herbivoria ou o ato de pastejo que os animais faz no pasto é capaz de resgatar a diversidade. O nitrogênio, ele é um problema. A gente tem que saber manejar ele melhor. A gente tem que aprender a manejar ele melhor.
0: Ele entra em cena porque se precisa produzir naquele campo, né, professor?
1: Exato, esse é o paradoxo. Eu preciso colocar nitrogênio, que eu preciso produzir pasto para poder alimentar os animais. E a hora que eu coloco muito nitrogênio e produzir pasto, eu perco a diversidade, que tem uma importância para o ecossistema significativa. Então, é um dilema. É um dilema. A gente chamou isso depois, um trabalho de o dilema do nitrogênio.
0: É verdade. Professor, eu digo assim, é verdade, porque eu vi a apresentação, o professor expôs esse trabalho publicamente ali no salão de atos do nosso prédio aqui da administração, no dia 12, né, professor?
1: No quinta-feira. Dia 12 de março.
0: Dia exatamente. 12 de março. E realmente, assim, é um tema que agora a gente traz aqui para a rádio, conversando, ele parece que fica mais facilitado, assim, mas é uma exposição bastante compreensível já naquele momento, né, professor? Eu lembrei agora do dilema do nitrogênio. E como é que você, então, leva esse dilema, professor? O que você encontra na sua experiência do pós-doc? Porque a gente tem aqui que a proposta, né, o que eu entendi aqui do framework dinâmico de adubação nitrogenada, é que a partir desses resultados da sua pesquisa, você propõe uma nova abordagem de manejo para esse nitrogênio, que daí vai resultar nesse framework. O que, que é essa proposta, professor?
1: Legal, ótimo. Ótima oportunidade. Então, além desse resultado de observar que o nitrogênio diminui a diversidade, a gente observou uma outra informação super importante. Uhum. Essa dinâmica de perda de espécies é temporal e dose dependente. Deixa eu explicar isso para os nossos ouvintes o que significa. Significa o seguinte, o que a gente notou além disso? Quando eu coloco muito nitrogênio, no nosso caso 300 quilos de nitrogênio por hectare, a perda de diversidade se manifestou já no primeiro ano. No primeiro ano já comecei a perder planta. Perder planta não, não perdi planta. O que acontece, começa a haver uma dominância já imediata de algumas plantas.
0: Uhum.
1: No nosso caso, o capim quicuio, que adora nitrogênio, lembra?
0: Lembrei. Nunca mais esquecerei do quicuio que come nitrogênio.
1: Ele adora. Quando eu jogo 200 quilos de nitrogênio, um pouco menos, no primeiro ano, o quicuio ainda não domina. Eu ainda tenho diversidade. Ele está lá, mas ele ainda não está mais dividido o nitrogênio. Ele não abocanhou tudo para ele, está mais dividido. Porque é menos nitrogênio, não está sobrando tanto assim também. Só que como esse nitrogênio vai se acomodando ao longo dos anos, no terceiro ano ele se manifestou. O nitrogênio foi aos poucos usando, ele melhor ocupando esses espaços. Então ele dominou no terceiro ano também. Então houve um intervalo de tempo para ele se manifestar. Com 100 quilos, que foi a nossa menor dose, ele foi mais estável ao longo do tempo. Então assim, não existia uma dominância evidente, imediata, e nem ao longo dos 3 anos. Então a gente percebeu que a expressão de perda de diversidade, ela depende de quanto nitrogênio você joga e em quanto tempo você está falando, né? Com base nisso, a gente publicou isso, esses resultados, como o primeiro trabalho para contar isso para as pessoas, para a comunidade acadêmica, assim. E aí isso foi publicado. Depois a gente começou a se debater que solução que a gente poderia dar para resolver esse dilema, né? Que esse é o nosso, era um dos problemas que a gente tinha para enfrentar. E aí a gente pensou numa estratégia que a gente vamos tentar assim para o nosso ouvinte entender isso um pouco melhor assim. Imagine que numa pastagem, numa fazenda, eu tenho uma área de pastagem e essa área de pastagem está dividida em diversos piquetes ou diversas áreas delimitadas por cercas, áreas menores, áreas cercadas menores que são feitas assim para facilitar o manejo do gado. Eu coloco algumas vacas aqui, elas pastejam, aí depois jogo ela numa outra área, essa aqui fica descansando sem animal algum, aí essa outra área que está sendo pastejada, depois de alguns dias vai para uma outra área, e eu tenho vários desses piquetes numa fazenda. Como é que é feito normalmente a adubação? Você pega, por exemplo, uma determinada quantidade que você estipula. Vamos imaginar aqui, 150 quilos de nitrogênio por hectare, que é uma unidade diária, por ano. Então você vai jogar 150 quilos de nitrogênio em todos esses piquetes, para toda a área receber uma mesma adubação. Isso é como é feito normalmente hoje, é a prática comum, uma distribuição uniforme de nitrogênio na área. O que, que a gente está propondo? A gente está propondo que você não mude a quantidade de nitrogênio que você jogue, você continue jogando 150 quilos de nitrogênio na área. Só que cada um desses piquetes ou dessas unidades menores vai receber uma quantidade menor, ou melhor, uma quantidade diferente de nitrogênio. Então, por exemplo, vamos supor que você tenha 10 desses piquetes, 10 dessas áreas cercadas, né? No método mais convencional, você vai jogar 150 quilos de nitrogênio em cada uma delas. O que a gente está propondo é o seguinte: não, você não vai fazer isso mais. No piquete 1 você vai jogar 40 quilos, no 2 você vai jogar 100, no 3 você vai jogar 200, no 4 você vai jogar 80, no 5 você vai jogar 50, no 6 você vai jogar 100 de novo. A média é 150. A média de todos eles é o mesmo 150 que você jogava. Só que agora você vai jogar quantidades diferentes em cada um para compor essa média. Aí o ouvinte já está pensando, mas para que fazer isso? É? Por quê? Para que a gente possa justamente explorar os dois mundos do dilema. Lembra que quando eu jogo muito nitrogênio eu produzo muito? Então onde eu joguei 200 eu vou produzir bastante pasto, e onde eu joguei menos eu vou produzir menos, mas preserva a diversidade. Poxa, André, mas essa área que você adubou com 200 vai perder a diversidade com o tempo. Não, por quê? Porque a nossa previsão, nosso na sua proposta é que todo ano haja uma rotação dessas quantidades de adubo entre esses diferentes piquetes. Vai envolver por parte do produtor implementar isso? Na verdade, antes disso, isso é um tipo de coisa bem interessante, porque é complexo mesmo, Carla. Assim, até a concepção dele é complexa.
0: Como é que você chegou, professor, nesse insight, nessa ideia?
1: Eu não sei te dizer como. Porque assim, eu confesso para você, mas é um tipo de coisa que é um exemplo de que só uma saída pós-doutoral te permite fazer. Porque você está justamente com aquilo que você menos tem no seu dia a dia aqui, disponível lá, que é o tempo. Como você tinha tempo para refletir sobre isso. Então eu tinha na minha cabeça todos os dias, entre sair da minha casa e ir para a universidade, voltar para a minha casa e para a universidade, aquele problema ficava martelando na minha cabeça. Como é que eu resolvo esse dilema do nitrogênio? E aí uma hora isso veio e eu comecei a formalizar o conceito. Então aí foram muitos dias de redação, de fazer a proposta, de entender, de organizar o raciocínio para se tornar isso num manuscrito que fosse compreensível. Então imagina o seguinte, o produtor ele vai ter que ter uma espécie de um mapa na propriedade com todas as áreas da fazenda dele, dizendo assim, ó, esse ano eu adubei com 50 quilos aqui, esse ano o meu pasto 2 eu não adubei, o meu pasto 3 eu adubei com 200 quilos, e assim por diante. Ele sabe o que ele fez esse ano. O ano seguinte, ele fala assim, esse aqui eu adubei com 200 quilos, eu não posso voltar a adubar com 200 quilos, senão eu vou começar a perder a diversidade. Esse ano, esse pasto, não vou adubar. O outro que não recebeu adubo ano passado, você vai adubar esse ano. Então você rotaciona as quantidades de nitrogênio entre os pastos no ano e entre os pastos entre os anos. Então é uma rotação espaço-temporal. É uma proposta diferente nesse sentido. Tem dois tipos de rotação que tem que ser considerado. E aí o que acontece? A nossa hipótese, aqui cabe mencionar essa palavra, tá, cara? Porque é uma hipótese, porque isso, por ser novo, e assim, novo que eu digo, é totalmente novo. Isso que nunca havia sido pensado, né? Inclusive, quando eu tive essa ideia, eu fui para a literatura, assim, até foi muito legal, porque eu falava assim, acho que deixa eu ver quem já teve essa ideia de fazer isso.
0: Aí vem o lado bom e o lado ruim de ser pioneiro, né, professor? Você dialoga com quem?
1: Exatamente. Com quem que eu ia conversar sobre isso? E quando eu comecei a pesquisar exaustivamente, ninguém tinha feito essa proposta antes. Eu falei, caramba.
0: Como é que isso foi recebido, professor, pelos seus colegas?
1: Assim, está sendo muito legal, porque a todos que eu compartilhei dessa minha inquietude com essa proposta no começo, a primeira pergunta que eu fazia era, você já viu isso antes? Você já viu esse troço antes? Vai. Eu falei assim, eu nunca vi. Faz sentido. Faz muito sentido. Faz muito sentido. Isso que tem. E isso foi com as poucas pessoas que eu fui conversando, assim, fui trocando, dialogando, ninguém tinha visto isso. E todo mundo dizia, faz muito sentido. Né? E essa proposta a gente encaminhou na forma de um artigo científico que tem sido, que está tramitando ainda em revista científica, então a gente espera com precaução isso, né, para ter o resultado final. Mas assim, a resposta dos revisores e revistas foram muito positivas. Todos eles falaram, isso aqui é muito legal, né? E espero que a gente possa realmente propor algo que possa ser útil, que possa ser diferente, para tentar conciliar esses mundos, né?
0: Sim.
1: Porque vai ter áreas no pasto em que eu estou preservando a diversidade, tem área no pasto que eu estou produzindo. Na média, eu produzo a mesma coisa que uma adubação uniforme, na média. Só que cada área da fazenda contribui mais num dado ano com um aspecto, ou com diversidade, ou com produção.
0: E não se esgota, né, professor?
1: É a nossa hipótese.
0: Que me vem é isso, né? É uma solução para o dilema, como você falou, de uma forma muito, se fosse para pessoas, eu diria muito humanizada, mas quando a gente está falando em biodiversidade, uma forma muito consciente, né? Bio, eu não sei nem que palavra, que termo usar, professor.
1: Eu usei uma expressão num dos manuscritos que eu chamei isso, eu usei a expressão em inglês, o que seria o equivalente em português em algo como bioamigável.
0: Interessante, essa ideia mesmo. Entre produtores, você visualiza, professor, isto entrando numa eu diria, linha de produção, dá para dizer, né? Existe já uma perspectiva de isso ser implementado aqui? Como é que vai sendo?
1: Isso, na verdade, a gente está propondo um conceito em que nossas hipóteses são as melhores possíveis para que ele funcione.
0: Uhum.
1: Então, seria muito importante de avançar, e agora tomando a precaução que a ciência exige, que é você testar as possibilidades de que ele funcione ou que seja operacional.
0: Sim. Né?
1: Então, essa é uma próxima etapa. Essa é uma coisa. Agora, sim, a gente já vislumbra uma aplicação disso. Eu ainda estou um pouco cauteloso, assim, Carla, aqui está sendo o primeiro lugar que estou falando sobre ele.
0: Que honra!
1: Além da palestra aqui no CAVE, né, sobre sim. ele, que foi uma que a universidade pede que a gente preste contas desse período fora, né?
0: Sim.
1: Então eu falei disso numa palestra pública aqui, mas agora publicamente essa é a primeira vez que eu falo sobre ele. E eu confesso que eu estava um pouco contido para falar sobre isso, porque eu estava esperando o primeiro trabalho ser publicado, acho que é importante que isso aconteça, né? Mas assim, a gente já tem eventos assim bastante importantes da área no Brasil, como a reunião da Sociedade Brasileira de Zootecnia, sendo que vai ser em Minas Gerais, um simpósio de manejo de pastagem em Piracicaba em setembro, que eu vou lá falar justamente sobre ele. Então já está encontrando os canais de divulgação também da proposta. E agora o próximo passo é esse, é você ter uma validação científica, é importante, e também ter uma validação de campo, fazer isso na fazenda, ver se a gente consegue aplicar isso na fazenda.
0: Sim.
1: Acho que são os próximos caminhos. Por enquanto, como a gente está chegando agora a 2 meses, a gente já está organizando um pouco a casa para poder levar isso adiante.
0: Como um modelo, esse modelo, digo como você fala, né, professor, testado, já aprovado, amplamente discutido e aprovado, o framework dinâmico de adubação nitrogenada poderá ser um modelo a ser implementado, aplicado quando? Estamos falando em tempo também, né, professor? 3 anos na prévia do seu pós-doutorado, ali, aqui no CAVE, aí 1 ano e meio, né, o seu pós-doutorado. Quanto tempo ainda para esse produtor poder aderir, digamos, né, a esse modelo finalizado?
1: Eu acho que a gente já poderia, por exemplo, no primeiro momento, já fazer isso imediatamente em fazendas.
0: Uhum.
1: Comerciais para testar isso. Acho que isso não invalida que a gente possa aplicar de imediato. Agora, uma validação científica disso, eu preciso de pelo menos mais 3 ou 4 anos de experimentos. Por quê? Porque eu preciso testar 2 coisas. Se em outros cenários o meu excesso de nitrogênio vai continuar perdendo diversidade, e mais importante, Carla, se eu vou conseguir, a hora que eu tirar as áreas que estão sob altas adubações, quando eu suprimo a adubação dessas áreas, se ela vai ser capaz de restaurar a diversidade, que esse é o coração, a coluna vertebral, o cérebro e tudo do framework, que é a capacidade, a hora que eu suprimi o nitrogênio em algumas áreas, ela tem a capacidade de restaurar a diversidade. Se a gente mostrar isso, eu diria que a gente conclui cientificamente com sucesso a hipótese levantada por ele, pelo modelo.
0: Sim, sim.
1: Né? Então eu preciso de a gente precisa de anos para isso, mas isso não impede que isso seja, possa ser testado de maneira comercial em fazenda para observação de campo, visual, prática, né? Acho que isso a gente pode tentar fazer já. A gente tem que achar alguns parceiros para que possa ser parceiros nessa aventura.
0: E para finalizar, professor, todos nós sabemos, existe por um lado uma produção orgânica com praticamente zero defensivos, muitas vezes, né? Eu diria pouquíssimo, baixíssimo uso de defensivos ou de outros elementos, ou de suplementação, diria, né? O nitrogênio no solo seria uma suplementação. Nesse caso, então, muito próximo do natural. E existe a superprodução, né? Uma soja, como a gente falou, grandes latifúndios com muita pastagem, com muita produção. Então, a gente tem a escala, assim, do orgânico e a altíssima escala, tipo exportação. Será que uma pesquisa como essa, professor, poderia fazer esses extremos dialogarem? Pessoas que estão lá, levantando todas as bandeiras de cada lado, dialogarem num modelo possível, assim, para que a gente siga produzindo muito com um super equilíbrio dessa biodiversidade?
1: É o nosso sonho, né? Acho que esse é o que a gente tentava pensar em resolver esse dilema, né? E é muito interessante essa tua colocação, que de fato, hoje, se você pensar, por exemplo, que você tem iniciativas louváveis, incríveis, de pessoas tentando produzir com uma agricultura menos agressiva, com técnicas menos agressivas, mais orgânicas e tal, é muito legal. tem gente fazendo coisas incríveis com isso no mundo. Só que, de fato, os dados que a gente tem mais recentes mostram que a agricultura orgânica, ela produz cerca de 20% a 40%, às vezes até 70% a menos, dependendo do contexto, do que a agricultura convencional com altos insumos. Então, a gente não tem ainda na agricultura orgânica uma chance de enfrentar essa crescente demanda populacional que a gente tem, muita gente para alimentar. Então, não dá. É louvável, é importante, é necessário que se continue pesquisando, mas a gente não daria conta de fazer isso em escala para atender todo mundo, infelizmente. Por outro lado, a agricultura extremamente intensiva, super agressiva, também tem seus problemas, né? Que a gente tem que encarar de frente. Não dá para tapar os olhos que a gente tem muitas vezes uma agricultura que pode agredir o ambiente. A gente tem cursos d'água, leitos de rio que são usados para fazer recarga, abastecer cidades. Tem pessoas que tomam essa água, são tratadas, claro, mas esse cuidado com o ambiente é necessário. É aqui que a gente mora, né? E a agricultura super agressiva agride a nossa casa, né? Agride o nosso lugar. Então a gente tem que achar o mundo. Então tem gente pesquisando. Essa nossa iniciativa, essa proposta, é uma maneira de tentar conciliar esses mundos. Nós temos colegas trabalhando com outros jeitos de pensar a diversidade. Por exemplo, quando eu falo em diversidade, aqui eu estou falando em escala de lugar. Então veja, eu quero que nesse lugar que eu estou avaliando, pequenininho aqui, eu tenha muitas espécies de plantas, porque isso faz bem. Eu tenho colegas, por exemplo, trabalhando com uma escala diferente de diversidade. Por exemplo, ele já olha para a paisagem. Então, para ele, diversidade também, o que está correto também, é eu pensar assim: nessa fazenda eu tenho soja, eu tenho floresta, eu tenho milho, eu tenho feijão, eu tenho, sei lá, tenho outras culturas agrícolas, não sei o quê. Então, eu tenho uma diversidade de coisas na paisagem. Isso também é diversidade. Então, tem colegas, por exemplo, em outras universidades, no Brasil, no mundo, trabalhando com essa possibilidade de você também fazer essa união dos mundos. Eu posso ter minha soja, eu posso ter meu milho, eu posso ter minha floresta, eu posso ter essas coisas ligadas. Tem sistemas, por exemplo, muito legais já acontecendo no Brasil e no mundo, que são sistemas integrados, por exemplo. A integração, lavoura, pecuária, floresta, eu tenho na mesma área, floresta para madeira. No meio dos renques de árvore, eu planto, por exemplo, um milho. Aí depois eu tiro o milho, coloco um pasto. Então eu integro diversas culturas e essas são super rentáveis.
0: Também.
1: Super rentáveis, tão rentáveis quanto os monocultivos intensivos, sabia?
0: Sim, o professor Hildegardes Bertol, ele esteve aqui com a gente no fim de 2025, falando sobre os 30 e tantos anos de pesquisa dele voltados a este equilíbrio dinâmico, assim. É muito interessante. São pontos de vista diferentes do mesmo processo, né, professor? Esse seu, agora focado no dilema do nitrogênio. Tomara que ele vire nosso amigo ao final dessa história, né, professor?
1: Quem sabe. A gente vai tentar defender a ideia que ele pode ser uma solução.
0: Sim. Né?
1: Espera que ajude.
0: Quer deixar uma palavra final, assim, professor, uma reflexão? Acho que você é muito bom nisso. Ou, enfim, fique livre, né? Nós estamos nos encaminhando aí para o fim da nossa entrevista.
1: Não, eu queria agradecer o espaço, cara, esse espaço que você e o Cabe têm dado, assim, para a gente poder divulgar, não só eu, mas como os colegas também, divulgar o que está sendo feito. Aproxima a gente da comunidade, da cidade, das pessoas, do público, assim, isso é fundamental, porque as pessoas saibam o que está acontecendo dentro dos muros aqui do CAB e da universidade. É necessário que isso seja disseminado, falado, comentado, porque afinal de contas a gente é mantido com recurso público.
0: Exatamente.
1: Né? E o público merece saber o que é feito aqui dentro. Né? E quando a gente tem uma coisa a ser contada, que possa ser de utilidade pública, como é, são esses trabalhos que a gente acaba desenvolvendo, que acaba servindo a muitos, é importante que esse espaço aconteça, exista e que a gente possa contribuir para essa reflexão e para essa melhoria da sociedade, que no final do dia é isso que a gente faz no serviço público. O público atende o público.
0: Muito obrigada, professor. Parabéns pelo seu trabalho, seu esforço, né? E também por essa paciência, porque são 3 anos aqui, 1 ano e meio lá, mais 3 ou 4 para frente. Lembrei das décadas do professor Hildegardes também no fim. Será isso, né, professor?
1: Exatamente. O Bertol tem esperando desde longuíssimo prazo e é isso, a gente vai construindo conhecimento ao longo dos anos e precisa de tempo e paciência. A ciência não tem. A urgência é uma palavra que a ciência não gosta muito.
0: É, e o lado bom, justamente, um dos melhores lados do público é isso, né? De ser instituição pública, é o recurso público, a tranquilidade que você tem para focar nisso, né, professor? Nesse estudo, afasta da universidade como docente e volta a ser estudante para voltar a ser docente melhor ainda, né? E entregar também pesquisa aí. E justamente, vamos entregar mais um canal aqui para quem quiser saber mais, professor, sobre esses estudos, ou até entrar em contato, conhecer melhor as pesquisas, ser parceiro, de repente, nas pesquisas, né? Esse manejo de pastagens e biodiversidade. Como pode fazer? Temos site, né? Sei que o NUPEP tem site. O que é o NUPEP também? Importante, por favor, fique à vontade.
1: O NUPEP é nosso grupo de pesquisa aqui no CARE, ele tem esse nome, é o nosso Laboratório de Ecologia e Manejo de Pastagens, né? E nós temos uma página no Instagram que é movimentada pelos nossos alunos, pela nossa equipe, né? Que é editar no Instagram NUPEP.desk, né? E já vai direcionar para nossa, acho que é arroba NUPEP e o desk, né? E nós temos uma página na internet também, onde tem lá uma função mais estática de mostrar o que a gente faz, né? Não no dia a dia, mas o que a gente tem feito enquanto grupo de pesquisa. Sim. Que é NUPEP.net.
0: NUPEP, para você que está ouvindo aí, NUPEP é N-U-P-E-P. N-U-P-E-P. NUPEP. Como é que essa é uma sigla, né, professor? É Núcleo...
1: Núcleo de Pesquisa em Pastagens.
0: Vamos retomar aqui. NUPEP no Instagram, arroba NUPEP.udesc, NUPEP.udesc, e o site NUPEP.net. Aliás, lindo site. Bem organizado, super rico ali, simples de navegar, tá, gente? NUPEP.net. Algum outro canal, professor? Outro contato, acho que ali todo mundo vai encontrar vocês, né?
1: Todo mundo encontra a gente, pode entrar em contato. Esses dois canais, assim, são os nossos principais canais de comunicação com o público externo.
0: Muito sucesso, professor, muito obrigado. Até uma próxima, então, trazendo, de repente, amadurecimentos, né, desse estudo aí, dessa pesquisa. Bom, nesta edição de Minuto da Pesquisa, você conheceu o andamento histórico recente e o andamento das pesquisas do professor André Fischer Sbrícia, que é do Departamento de Produção Animal e Alimentos aqui da UDESC em Lages. Ele atua na graduação e na pós-graduação com pesquisas sobre ecologia e manejo de pastagens, fertilização nitrogenada, biodiversidade de plantas forrageiras e sustentabilidade, uma palavra do momento, né, gente? Sustentabilidade da pecuária. Muito obrigada também, né, claro, além do professor, a você aí, nosso ouvinte, nosso companheiro da 106.9. Eu sou Carla Torres e o Minuto da Pesquisa volta em edição inédita ou alguma reprise. Esta nossa conversa, por exemplo, reprisa nesta quarta-feira. Então, o programa nas terças às 8 da manhã, reprise quarta-feira às 8 da noite. Você acompanha também pela UDESC FM Online. 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Muito obrigada.

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6: Oito e 56.
7: Olá, está começando mais uma edição do Acaerte Notícias. Eu sou a Marilis Pequeno e para você que está

0: Lages registra a maior queda na intenção de compra para o Dia dos Pais, aponta a pesquisa da Fecomércio.
1: Trânsito de Santa Catarina registra um acidente a cada 2 minutos e 7 segundos neste ano. Balanço de dados do Detran aponta quase 5 mortes por dia nas ruas e rodovias catarinenses.
2: Nova legislação estabelece normas para passeios com animais em vias públicas e prevê penalidades para quem descumprir as regras em Presidente Getúlio.
3: Terça-feira de tempo instável em Santa Catarina. O sol aparece entre nuvens, com chance de pancadas isoladas de chuva a qualquer hora, principalmente no sul do estado.
4: 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O Departamento Estadual de Trânsito de Santa Catarina confirmou a ocorrência de mais de 122.600 acidentes nas vias catarinenses ao longo do primeiro semestre de 2026. O repórter Cadu Reis amplia essa informação.
1: Olá, Marilis. Um abraço a você e aos ouvintes. O montante total de acidentes registrados no primeiro semestre corresponde a um aumento de 3,1% em relação ao mesmo período do ano passado. E significa dizer que uma colisão ocorre a cada 2 minutos e 7 segundos nas ruas e rodovias de Santa Catarina. 855 mortes foram registradas neste período, uma média de 4,7 por dia, de acordo com os dados disponibilizados por meio do painel de estatísticas do Detran. O presidente da Coordenadoria de Resgate Veicular do Corpo de Bombeiros Militar de Santa Catarina, Tenente Coronel Bruno Azevedo Lisboa, relata as situações encontradas no trabalho rotineiro da corporação.
5: A gente encontra situações muito graves, né? Tem ocorrência que a gente chega, a vítima, no caso ali, já está em óbito. Situações, vítimas muito graves, em que a gente tem que se debruçar ali, enfim, fazer o possível e acaba salvando. No dia a dia, a gente se depara com diversas situações e muitas delas, né, envolvendo bebida alcoólica. A gente repara muito, principalmente em rodovias, muito excesso de velocidade. Muitas colisões ocorrem em uma velocidade muito alta. Algumas irresponsabilidades de ultrapassagens arriscadas.
1: Apesar do aumento de 3,1% no número total de acidentes, a quantidade de mortes no trânsito de Santa Catarina caiu 7,4% no primeiro semestre de 2026, em comparação com o mesmo período do ano passado.
4: O Tribunal Regional Eleitoral de Santa Catarina abriu nesta segunda-feira a urna eletrônica ao público durante a Semana Nacional do Sistema Eletrônico de Votação. A reportagem é de Vanessa Carini.
6: A iniciativa busca apresentar de forma prática como funciona o equipamento e os mecanismos de segurança e transparência adotados pela Justiça Eleitoral. O presidente do TRE de Santa Catarina, desembargador Carlos Roberto da Silva, destaca que a abertura da urna é uma oportunidade para aproximar a sociedade do processo eleitoral.
7: Na verdade, esse evento de hoje aqui no TRE, ele faz parte da Semana Nacional, né, do Sistema Eletrônico de Votação. É um evento que está ocorrendo em todo o Brasil e faz parte de um movimento da Justiça Eleitoral para deixar claro à sociedade brasileira e aqui catarinense de que nós temos um sistema eletrônico de votação seguro, absolutamente seguro. Hoje aqui nós vamos, com esse público técnico especializado, abrir a urna eletrônica, né? Mostrar como é esse equipamento, porque eu sempre tenho dito aqui internamente no TRE, nós temos a certeza absoluta da segurança do nosso sistema eletrônico, mas nós precisamos falar com a sociedade, nós precisamos dialogar com a sociedade, porque não há segredo algum. E quanto mais nós divulgarmos, quanto mais nós informarmos, mais certamente nós vamos enfraquecer eventual discurso absolutamente infundado de que há algum tipo de insegurança.
4: A intenção de compra para o Dia dos Pais cresceu em Santa Catarina e deve atingir o maior valor da série histórica da pesquisa da Fecomércio. Em Lages, no entanto, o cenário é diferente. A cidade apresentou a maior queda entre os municípios pesquisados. Os detalhes da pesquisa você confere com Anderson Souza, da Rádio Clube de Lages.
0: Nova pesquisa da Fecomércio mostra um cenário de cautela para o comércio local neste Dia dos Pais. O levantamento mostra que os consumidores de Lages planejam gastar, em média, R$ 197,22 com o presente dos pais. Esse valor representa uma queda acentuada de 16% em relação ao ano passado, quando a média era de R$ 235. Essa foi a maior retração percentual registrada entre as 7 cidades pesquisadas em Santa Catarina, de acordo com a Fecomércio. Enquanto Lages caiu 16%, a média estadual cresceu 6% e chegou ao maior valor da série histórica da pesquisa, com um gasto médio de 250

0: R$ 5. Cidades pesquisadas como Criciúma e Itajaí tiveram altas expressivas, que puxaram o índice catarinense para cima. O levantamento chama a atenção por outro motivo. De acordo com o levantamento, 87,6% dos entrevistados na cidade afirmaram que a situação financeira de suas famílias está igual ou melhor do que o ano de 2025. Isso mostra que o consumidor lagiano não perdeu o poder de compra, mas está mais cauteloso na hora de presentear. Resta agora saber se as promoções e o tradicional movimento dos últimos dias antes do Dia dos Pais serão suficientes para impulsionar as vendas e reduzir essa diferença em relação ao restante do estado. Da Rádio Clube de Lages, informou Anderson Souza.
1: Em Presidente Getúlio, a Secretaria Municipal de Assistência Social promove neste sábado, dia 8, uma roda de conversa voltada ao fortalecimento da rede de apoio às mulheres. Os detalhes a gente confere agora na reportagem de Alex de Lima, da Rádio Demais FM, de Presidente Getúlio.
2: Presidente Getúlio realiza no próximo sábado, dia 8 de agosto, uma roda de conversa em alusão ao Agosto Lilás, campanha nacional de conscientização e enfrentamento à violência contra a mulher. O encontro acontece às 14h na Associação dos Aposentados e Pensionistas, no centro da cidade, e é voltado especialmente às mulheres do município. A programação prevê um espaço de diálogo, acolhimento e troca de experiências, além de orientações sobre os direitos das mulheres e o fortalecimento da rede de proteção. A participação é gratuita, mas é necessário confirmar presença até o dia 6 de agosto pelo WhatsApp da Proteção Social Especial do município. Ao final da atividade, será servido um café de confraternização às participantes. Da redação da Demais FM Vale Norte 107.9, Alex de Lima para o Acaerte Notícias.
1: A seguir, Marco Aurélio Gomes detalha o novo recorde da produção de petróleo no Brasil, impulsionado pelo pré-sal.
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1: 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O Brasil registrou um novo recorde na produção de petróleo. Segundo a Agência Nacional do Petróleo, o país produziu em junho mais de 4 milhões de barris por dia, impulsionado principalmente pelo pré-sal. O repórter Marco Aurélio Gomes traz os detalhes.
7: Isso, Amarilis. O Brasil produziu em junho 4 milhões e 475 mil barris de petróleo por dia, o maior volume já registrado pela Agência Nacional do Petróleo, Gás Natural e Biocombustíveis. Na comparação com maio, o crescimento foi de 4%. Já em relação a junho do ano passado, o avanço chegou a 19,1%, superando o recorde anterior registrado em abril. O grande responsável por esse desempenho foi o pré-sal, com produção de 3 milhões e 699 mil barris diários, o equivalente a mais de 80% de toda a produção do país. O resultado ocorre em um cenário de incertezas no mercado internacional. Nos últimos meses, os preços do petróleo oscilaram bastante por causa das tensões no Oriente Médio e das preocupações com o abastecimento global da commodity. Apesar desse cenário de instabilidade, os preços internacionais do petróleo recuaram nos últimos dias diante da expectativa de novas negociações entre os Estados Unidos e o Irã e da possível reabertura do Estreito de Hormuz.
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1: Rita, um projeto que está em tramitação na Câmara pretende facilitar a vida de quem utiliza tanto a rede privada quanto o SUS. Como funciona essa proposta?
8: Olá, Marílis e ouvintes. Isso mesmo, Marílis. Na volta dos trabalhos legislativos, o plenário da Câmara dos Deputados pode analisar o projeto de lei do deputado mineiro Nicolas Ferreira, do PL, que obriga o Sistema Único de Saúde a aceitar exames realizados em clínicas privadas. A proposta recebeu regime de urgência pouco antes do início do recesso parlamentar. O objetivo principal é agilizar diagnósticos e evitar a repetição desnecessária de procedimentos na rede pública. O projeto estabelece que a apresentação de laudos particulares não altera a ordem cronológica dos pacientes na lista de espera para cirurgias e outros procedimentos. Nicolas Ferreira justificou a necessidade de aprovação da proposta.
9: Faz com que os exames privados também possam ser utilizados nas consultas, desde que, obviamente, passem por um critério de qualidade. Então, realmente, a união, tanto do SUS quanto da rede privada, para poder melhorar a saúde no nosso país.
8: Amarílis, com o regime de urgência, o projeto pode ser votado diretamente no plenário da Câmara, sem passar pela análise das comissões permanentes da Casa.
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1: Agora é hora de conferir a previsão do tempo para Santa Catarina. Daniele Lima traz as condições para esta terça-feira e adianta a tendência para os próximos dias.
10: Nessa terça-feira, o tempo segue instável em Santa Catarina, intercalando períodos nublados com aberturas de sol. No litoral, ocorre maior nebulosidade. Há possibilidade de pancadas isoladas de chuva a qualquer hora, mas principalmente a partir da tarde, no Planalto Sul, Litoral Sul e Grande Florianópolis. E entre o fim do dia e a noite no Grande Oeste. As temperaturas se elevam no Grande Oeste, com máximas próximas de 28 graus em Xanxerê e Maravilha. Nas demais regiões, variam de 20 graus em Urubici até 26 em Blumenau e Videira. Itajaí, Florianópolis e Tubarão devem ficar em torno dos 23 graus. Na quarta-feira, aumentam as condições para pancadas isoladas de chuva no estado. Pode chover a qualquer momento, sobretudo nas áreas de divisa com o Rio Grande do Sul, mas é a partir da tarde que surge maior chance de chuva e risco de temporais pontuais, ainda de forma bem irregular, falhando em muitos locais. As temperaturas mínimas variam de 10 graus na serra até 18 na costa e no oeste catarinense. Já as máximas na quarta não sobem tanto quanto hoje. E essas temperaturas mais elevadas nas tardes deve seguir até quinta-feira. Aproveite as aberturas de sol e esse calorzinho agradável e tenha uma ótima terça-feira.
1: O Acaerte Notícias fica por aqui. Muito obrigada pela sua companhia. Desejo a você uma excelente semana. Amanhã estaremos de volta com mais informações aqui no Acaerte Notícias. Um grande abraço e até lá.
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1: Nove e doze. 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

0: Terça-feira, 4 de agosto de 2026. Este é o Giro de Notícias. Eu sou Norberto Notari e você acompanha os destaques do momento. O número de mortes causadas pelo duplo terremoto que atingiu a Venezuela em junho subiu para 6.125. A atualização consta no balanço oficial divulgado pelo presidente do parlamento do país, Jorge Rodríguez. De acordo com as autoridades, cerca de 16,5% dos escombros já foram removidos. Os sismos foram de magnitude 7,2 e 7,5. O partido Avante oficializou a candidatura de Augusto Cury à presidência da República. O escritor é psiquiatra e conhecido por produzir livros no segmento de autoajuda. A convenção do partido contou com a presença do governador de São Paulo, Tarcísio de Freitas. Cury defende o semipresidencialismo no Brasil. O senador Cleitinho, do Republicanos de Minas Gerais, não vai mais disputar o governo de Minas. O anúncio foi feito pelo presidente do partido, Marcos Pereira. Cleitinho liderava as pesquisas diante de todos os adversários no primeiro e no segundo turno. O senador perdeu o irmão recentemente, vítima de leucemia. O Superior Tribunal de Justiça julga na próxima quinta o ministro da corte, Marco Buzzi. Ele é acusado de assédio sexual, mas alega ser alvo de um conluio. O ministro relator, Luiz Felipe Salomão, já repassou o voto dele aos demais ministros em um envelope lacrado. A Procuradoria-Geral da União defende a aposentadoria compulsória de Buzzi, a pena máxima para a magistratura. A greve de ferroviários já impacta a vida do cidadão paulistano na manhã desta terça e os trens da Companhia Paulista de Trens Metropolitanos, a CPTM, funcionam com operação parcial. A linha 13 está totalmente paralisada. O metrô abriu mais cedo. O Expresso Aeroporto também não opera. O Atlético Paranaense passou pelo Vitória em casa, 2-0 pelo jogo de ida da Copa do Brasil. Os gols foram marcados por Dudu e João Cruz. Hoje já tem partida de volta do torneio. O Santos encara o Remo em Belém e o Juventude recebe o Atlético Mineiro em Caxias. Os dois confrontos ficaram no empate sem gols nas primeiras partidas das oitavas de final. O Giro de Notícias é uma produção da Agência Rádio Web. Produção e apresentação, Norberto Notari. Trabalhos técnicos, Mário Melo.
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2: Bom dia. Nessa terça-feira, o tempo segue instável em Santa Catarina, intercalando períodos nublados com aberturas de sol. No litoral, ocorre maior nebulosidade. Há possibilidade de pancadas isoladas de chuva a qualquer hora, mas principalmente a partir da tarde, no Planalto Sul, Litoral Sul e Grande Florianópolis, e entre o fim do dia e a noite no Grande Oeste. As temperaturas se elevam no Grande Oeste, com máximas próximas de 28 graus em Xanxerê e Maravilha. Nas demais regiões, variam de 20 graus em Urubici até 26 em Blumenau e Videira. Itajaí, Florianópolis e Tubarão devem ficar em torno dos 23 graus. Na quarta-feira, aumentam as condições para pancadas isoladas de chuva no estado. Pode chover a qualquer momento, sobretudo nas áreas de divisa com o Rio Grande do Sul, mas é a partir da tarde que surge maior chance de chuva e risco de temporais pontuais, ainda de forma bem irregular, falhando em muitos locais. As temperaturas mínimas variam de 10 graus na serra até 18 na costa e no oeste catarinense. Já as máximas na quarta não sobem tanto quanto hoje. E essas temperaturas mais elevadas nas tardes devem seguir até quinta-feira. Aproveite as aberturas de sol e esse calorzinho agradável e tenha uma ótima terça-feira. Com informações do tempo, meteorologista Daniele Lima de Florianópolis para a Rede de Notícias Acaerte.
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6: Nove e meia.
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1: O Instituto Nacional de Meteorologia, ou INMET, divulgou um boletim técnico com informações atualizadas sobre o El Niño 2026 e os possíveis impactos do fenômeno no Brasil. Segundo o órgão, há mais de 90% de probabilidade de que o El Niño permaneça ativo durante o segundo semestre desse ano, podendo persistir até o verão de 2026 para 2027. A previsão climática indica chuvas acima da média em áreas da região sul. Já no centro-norte do país, a tendência é de precipitações abaixo da média. Os modelos também apontam temperaturas acima do normal em grande parte do território brasileiro, aumentando o risco de ondas de calor e de incêndios florestais. O boletim destaca que os efeitos do El Niño podem atingir setores como agricultura, abastecimento de água, geração de energia, saúde pública e defesa civil, reforçando a importância do monitoramento constante das condições climáticas. O INMET informa que continuará acompanhando a evolução do fenômeno e divulgará novas atualizações sempre que houver mudanças nas previsões. Reportagem Sofia Muniz.
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5: 9:48. 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
1: Termina nesta terça-feira o prazo para que os pré-selecionados no segundo semestre do Fundo de Financiamento Estudantil, o FIES, complementem as informações na inscrição. O procedimento deve ser feito no site do FIES Seleção, com login do portal gov.br. Os pré-selecionados têm até às 11 horas e 59 minutos de terça para completar as informações exigidas e garantir a vaga no curso escolhido. O FIES realiza anualmente 2 processos seletivos regulares, um para o primeiro e outro para o segundo semestre, além de processos para vagas remanescentes. Neste ano, foram disponibilizadas 75.500 vagas em cursos superiores de mais de 1.200 instituições privadas em todo o país. Na edição atual, o processo seletivo do FIES teve 127.175 inscritos. Cada candidato pode escolher até 3 opções de curso. As mulheres representam 67,5% e os homens correspondem a 32,5% dos inscritos. Pessoas autodeclaradas pretas ou pardas respondem a mais de 55%

0: Barra do Sul, Joinville, Palhoça e São Bento do Sul. Condições do tempo para esta terça-feira em Santa Catarina com a meteorologista da Acaerte, Daniele Lima.
1: O tempo segue instável em Santa Catarina, intercalando períodos nublados com aberturas de sol. Há possibilidade de pancadas isoladas de chuva, principalmente a partir da tarde, no Planalto Sul, Litoral Sul e Grande Florianópolis, e à noite no Grande Oeste.
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0: 9:58.

0: 10 QFM Lages informa. A Conecta Talentos divulga novas oportunidades de emprego para Lages e região. As vagas desta semana são para motorista de carreta, remuneração, salário fixo de R$2.470, diária de R$75,90 por dia rodado. Prêmio de assiduidade de R$131,25. Variável de até R$1.500 por mês. Além de Unimed, seguro de vida, plano odontológico, cesta básica e vale combustível ou vale transporte. Carga horária, escalas de viagens. Vaga para supervisor de frigorificação. Remuneração a partir de R$9.000, mais benefícios a combinar. Horário de segunda a sexta-feira. Vaga para estágio em implantação de sistemas. Remuneração, bolsa de R$800, mais R$200 de vale alimentação. Participação anual nos lucros e plano de carreira. Horário de segunda a sexta-feira, 6 horas por dia. Vaga para assistente de marketing. Remuneração, R$1.950, mais vale transporte, vale alimentação de R$200 e plano de saúde após o período de experiência. Horário de segunda a sexta-feira, das 8 da manhã ao meio-dia e da 1 às 5h30 da tarde. Vaga para agente de atendimento. Remuneração de R$2.000 durante o período de experiência e R$2.500 após a efetivação, além de cursos de inglês e espanhol sem custo. Horário de segunda a sexta-feira, da 1 às 5 da tarde, das 6 às 10 da noite. E aos sábados, das 8h30 às 11h30 da manhã. Vaga para vendedor interno. Remuneração R$2.210, passando para R$2.365 após a experiência, mais comissão e cartão iFood de R$350 para alimentação ou combustível. Horário de segunda a sexta-feira, das 8 da manhã ao meio-dia e da 1h30 às 6 da tarde. Vaga para auxiliar de almoxarifado. Remuneração R$2.022, mais vale alimentação de R$250. Horário comercial de segunda a sexta-feira, com expediente aos sábados até o meio-dia. Vaga para consultor comercial automotivo. Remuneração R$2.000, mais comissão e plano de saúde. Horário de segunda a sexta-feira, das 8h20 às 5 da manhã ao meio-dia e da 1h25 às 6 da tarde e aos sábados das 8 ao meio-dia. Vaga para almoxarife. Remuneração de R$1.910 iniciais, mais vale refeição de R$20 por dia. Horário de segunda a sexta-feira, das 8 da manhã ao meio-dia e da 1h30 às 6 da tarde e aos sábados das 8h30 ao meio-dia. Vaga para assistente de faturamento. Remuneração R$2.550 iniciais e após o período de experiência, vale transporte de R$280 e vale refeição de R$20 por dia. Horário de segunda a sexta-feira, das 8 da manhã ao meio-dia e da 1h30 às 6 da tarde e aos sábados das 8h30 ao meio-dia. Vaga para recepcionista de clínica médica. Remuneração R$2.106 mais 20% de insalubridade e cartão benefício após 90 dias. Horário de segunda a sexta-feira. 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Informou Clares Luiza para o Desk FM Lages 106.9, a sua rádio educativa.
1: 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Daniela Franco.
2: Paris, 4 de agosto de 2026. Essas são as principais notícias desta terça-feira. Negociações diretas entre o Líbano e Israel são retomadas hoje em Roma, sob a mediação dos Estados Unidos. Nesta sétima rodada de diálogos, as delegações enviadas pelos dois países vão discutir maneiras de implementar o acordo quadro concluído em Washington em 26 de junho. O governo libanês tenta obter uma retirada completa das tropas israelenses do território nacional. No entanto, Israel exige o desarmamento integral do grupo xiita pró-Irã Hezbollah, que recusa essa condição. Em uma declaração conjunta, o Catar, o Egito e a Turquia, mediadores da trégua na faixa de Gaza, condenaram Israel ontem por violações contínuas do direito internacional, depois de novos bombardeios israelenses que deixaram mais de 20 mortos no território palestino. Um pouco antes, o Conselho da Paz do presidente americano Donald Trump, grupo encarregado de implementar a segunda fase do plano para a faixa de Gaza, garantiu ao primeiro-ministro israelense Benjamin Netanyahu que a retirada de Israel do território palestino começará apenas após o desarmamento completo do grupo Hamas. Israel recusou o texto divulgado na semana passada pelo Conselho, que evocava uma retirada gradual do exército israelense e o fim imediato dos ataques na faixa de Gaza. A situação continua tensa no Estreito de Hormuz, apesar do otimismo do presidente americano Donald Trump, que afirmou ontem que as negociações com o Irã avançam. Segundo ele, o Estreito de Hormuz pode ser reaberto ainda hoje. Durante a noite, um navio cargueiro com bandeira da Libéria foi atingido na costa de Omã por um projétil não identificado. Um marinheiro está desaparecido. Nesta manhã, Amin Nasser, chefe da gigante petrolífera saudita Aramco, afirmou que os ataques dos rebeldes hutis do Iêmen contra a Arábia Saudita não tiveram impacto significativo sobre as capacidades de produção do país, maior exportador de petróleo bruto do mundo. Os ministros do interior dos 27 países da União Europeia estão reunidos por videoconferência hoje para discutir uma questão que continua no centro das preocupações do bloco, a imigração. O encontro acontece depois da entrada de cerca de 60 mil migrantes no enclave espanhol de Ceuta, na fronteira com Marrocos, na semana passada. A maioria dessas pessoas já foi devolvida às autoridades marroquinas, mas o episódio reacendeu o debate sobre o controle das fronteiras europeias. 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Rádio França Internacional, em parceria com a agência Rádio Web, de Paris, Daniela Franco.
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5: 10:14.

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1: A primeira semana de agosto será de tempo abafado, úmido e com risco de chuva e temporais isolados no estado, de acordo com a previsão da Defesa Civil de Santa Catarina. Ao longo desta tarde, a instabilidade se espalha por todas as regiões, com destaque para as áreas mais próximas da divisa com o Rio Grande do Sul. O cenário deve se repetir nesta quarta, principalmente durante a tarde e o início da noite. As chuvas ganham força entre a quinta e a sexta, quando uma frente fria se aproxima do estado e, juntamente com o aumento da temperatura, favorece a formação de temporais. A meteorologista da Defesa Civil de Santa Catarina, Nicole Reis, passa mais detalhes da previsão desta semana.
2: A primeira semana de agosto será marcada por calor fora de época e chuvas frequentes aqui em Santa Catarina. Entre a segunda e a quarta-feira, a instabilidade mais significativa fica restrita ao Rio Grande do Sul. Mas aqui no estado, em áreas do oeste catarinense e divisa com o estado gaúcho, temos condições para temporais, isolados e passageiros. Já na quinta e na sexta-feira, esses temporais ganham força com a chegada de uma frente fria. Então, esses temporais podem vir acompanhados de fortes rajadas de vento e queda de granizo, podendo provocar descelhamentos, alagamentos pontuais e também queda de árvores. É importante estar atento às atualizações dos avisos da Defesa Civil através dos canais oficiais. E para receber os alertas no seu celular, envie uma mensagem de texto para 40199 com o número do seu CEP.
1: Agosto começou com temperaturas acima da média para o inverno de Santa Catarina. Ao longo desta semana, a sensação de calor deve prevalecer, com manhãs amenas e tardes abafadas. Segundo a Defesa Civil, as temperaturas só devem cair a partir do fim de semana. Repórter Marcos Lamperti.
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0: Udesc FM informa. A Prefeitura de Lages e Secretaria de Turismo estão com cadastramento gratuito aberto para empreendedores e organizadores de eventos no portal Lages Mais Turismo. A iniciativa visa impulsionar a economia regional, gerar novos postos de trabalho e divulgar as atrações da cidade para o mundo. Para cadastrar uma experiência, basta preencher o formulário no Google Formulários em Eventos de Lages, com os dados obrigatórios: nome do evento, local, horário, data de início e descrição. O banner principal deve ser enviado para o WhatsApp 4999956771 4999956771 ou para o e-mail contato.turismo@lages.sc.gov.br contato.turismo@lages.sc.gov.br. Fazendo long com uma conta Google, as informações preenchidas ficam salvas automaticamente por até 30 dias. Além do calendário de eventos, o portal centraliza opções de hospedagem, gastronomia, roteiros turísticos, cultura e cadastro de estabelecimentos comerciais, reunindo as melhores experiências de Lages, informou Carla Wolff para o Desk FM Lages, 106.9, sua rádio educativa.
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0: Agenda Cultural UDESC FM Lages. E nosso convite especial da semana é para a apresentação imperdível do grupo baiano Cabocage, unindo música, performance e ancestralidade, no show Salvaguarda, que chega hoje no Teatro Sesc de Lages. O espetáculo acontece a partir das 19 horas no Teatro Sesc Lages. A entrada é gratuita e você pode garantir seu lugar reservando o ingresso pelo número 4999-12-73-090. 4999-12-73-090. E para você já entrar no clima e conhecer os bastidores desse trabalho incrível, hoje às 15h30 teremos uma entrevista com o grupo. Eu sou Carla Wolff e é um prazer estar com você aqui na 106.9, a sua rádio educativa. Fique com a gente e acompanhe tudo o que acontece na cultura e região.
1: Um menino de 7 anos de idade e uma adolescente de 14 morreram atropelados nesta terça-feira na rodovia federal BR-470 em Santa Catarina. De acordo com o Corpo de Bombeiros Militar, os menores de idade, que eram irmãos, teriam sido atingidos enquanto atravessavam a estrada. A ocorrência foi registrada no trecho entre Pouso Redondo e Trombudo Central, no Alto Vale do Itajaí. Termina nesta terça-feira o prazo para estudantes pré-selecionados pelo Fundo de Financiamento Estudantil complementarem as informações de suas inscrições na página do FIES. 1.787 candidatos de Santa Catarina estão cadastrados na busca por financiamento para cursos de graduação. A Prefeitura de Brusque, no Vale do Itajaí, encerra nesta terça-feira o prazo para inscrições em concurso público municipal. São ofertadas 26 vagas efetivas para cargos com exigências de escolaridade nos níveis médio e superior.
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6: 10:57.

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2: A UDESC abriu nesta segunda-feira 443 vagas remanescentes do vestibular de inverno 2026. As vagas são para cursos presenciais de graduação em 9 centros da universidade em todas as regiões do estado. Na UDESC Lages, as vagas são para os cursos de Engenharia Ambiental e Sanitária e de Engenharia Florestal. A inscrição é gratuita e o prazo encerra em 10 de agosto. Todas as informações estão no site udesc.br/vestibular. A UDESC está com inscrições abertas para o curso de especialização à distância Ciência 10. A especialização é na área de ensino de ciências e é voltada para professores da educação básica. São oferecidas 200 vagas em 5 polos: Lages, Laguna, Canoinhas, Joinville e Braço do Norte. O curso é totalmente gratuito, sem taxa de matrícula ou mensalidade. A especialização EAD tem duração de 3 semestres com início das aulas em agosto. Os participantes precisam cumprir uma carga mínima de atividades presenciais no polo escolhido. As inscrições são gratuitas e podem ser feitas até 14 de agosto. Saiba mais em udesc.br. Tatiane Rosa para o Giro de Notícias UDESC.
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4: 11:13.

0: Udesc FM informa. A Cemasa iniciou em Lages uma operação gratuita para trocar hidrômetros fabricados até 2017 por modelos novos, começando pelo centro e se estendendo a todos os bairros. Para garantir o serviço, o morador deve manter o abrigo no relógio, sem cadeados e com livre acesso, pois impedir o trabalho das equipes pode gerar multa. A secretaria também orienta a população a verificar o hidrômetro com frequência para evitar contas altas. Se os ponteiros giram com as torneiras fechadas, é sinal de vazamento interno. Lembre-se que apenas a Cemasa pode mexer no medidor e não há encanadores particulares credenciados para o serviço. Em casos de furto do aparelho, basta fazer um boletim de ocorrência na Polícia Civil e apresentar a Cemasa para receber um novo sem custos. Para dúvidas, o telefone e o WhatsApp é 33 80 31 00 33 80 31 00, e para emergências fora do horário comercial ligue 115. Informou Carla Wolf para o Desk FM Lages 106.9, sua rádio educativa.
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2: 11:26. 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

0: O Desk FM informa. Uma nova lei autorizou a comercialização, a compra e a posse de spray de pimenta para defesa pessoal de mulheres maiores de 18 anos. O uso da substância que provoca ardência intensa nos olhos, na pele e nas mucosas para conter temporariamente um agressor. Era restrito até então às Forças Armadas e às Forças de Segurança Pública. A medida surge como um mecanismo de proteção para garantir a integridade física, psicológica e sexual das mulheres, diante dos casos diários de violência e feminicídio. Os estabelecimentos que comercializarem o produto deverão manter a identificação da compradora e o registro de venda arquivados pelo prazo de 5 anos. Uma regulamentação ainda vai definir as especificações técnicas do spray, os limites da capacidade da embalagem, a concentração da substância e os padrões de segurança do conteúdo. Informou Carla Wolff para o Desk FM Lages, 106.9, sua rádio educativa.
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5: 11:42.

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3: 11:53.

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1: Meio-dia e um.
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1: Meio-dia e 17.
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3: Meio-dia e 29.
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1: Meio-dia e 43.
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1: Meio-dia e 59.
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1: 1:18.
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3: Lages. 1:32.
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0: Olá, boa tarde. Este é o Acaerte Agora. Previsão do tempo para Santa Catarina com a meteorologista da Acaerte, Daniele Lima.
1: Olá, a terça-feira segue com sol entre variações de nuvens e chance de chuva no Planalto Sul, Litoral Sul e Grande Florianópolis. Nas demais regiões, podem ocorrer chuvas esparsas, pancadas de chuva rápidas e bem isoladas, principalmente do meio oeste ao litoral. Já na quarta-feira, aumentam as condições para chuva em todo o estado. O dia terá sol, intercalado com períodos de nuvens e possibilidade de chuva a qualquer hora, sobretudo à tarde. No Grande Oeste, deve chover ainda pela manhã. Novamente, será uma chuva mal distribuída, falhando em alguns locais. Na quarta, as mínimas ficam entre 12 e 18 graus e as máximas abaixo dos 25 devido à chuva. Mas no litoral norte, onde a chance de chuva é menor, podem atingir perto dos 27 graus. Aproveite a tarde e tenha um ótimo dia.
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7: 2:13.

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3: 2:26.

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2: 2:39.

0: Sebrae FM Lages informa. A Conecta Talentos divulga novas oportunidades de emprego para Lages e região. As vagas desta semana são para motorista de carreta, remuneração, salário fixo de R$ 2.470, diária de R$ 75,90 por dia rodado, prêmio de assiduidade de R$ 131,25, variável de até R$ 1.500 por mês, além de Unimed, seguro de vida, plano odontológico, cesta básica e vale combustível ou vale transporte, carga horária, escalas de viagens, vaga para supervisor de frigorificação, remuneração a partir de R$ 9.000, mais benefícios a combinar, horário de segunda a sexta-feira, vaga para estágio em implantação de sistemas, remuneração, bolsa de R$ 800, mais R$ 200 de vale alimentação, participação anual nos lucros e plano de carreira, horário de segunda a sexta-feira, 6 horas por dia, vaga para assistente de marketing, remuneração, R$ 1.950, mais vale transporte, vale alimentação de R$ 200 e plano de saúde após o período de experiência. Horário de segunda a sexta-feira, das 8 da manhã ao meio-dia e da 1 às 5:30 da tarde. Vaga para agente de atendimento. Remuneração de R$ 2.000 durante o período de experiência e R$ 2.500 após a efetivação. Além de cursos de inglês e espanhol sem custo. Horário de segunda a sexta-feira, da 1 às 5 da tarde, das 6 às 10 da noite. E aos sábados, das 8:30 às 11:30 da manhã. Vaga para vendedor interno. Remuneração R$ 2.210, passando para R$ 2.365 após a experiência, mais comissão e cartão iFood de R$ 350 para alimentação ou combustível. Horário de segunda a sexta-feira, das 8 da manhã ao meio-dia e da 1:30 às 6 da tarde. Vaga para auxiliar de almoxarifado. Remuneração R$ 2.022, mais vale alimentação de R$ 250. Horário comercial de segunda a sexta-feira, com expediente aos sábados até o meio-dia. Vaga para consultor comercial automotivo. Remuneração R$ 2.000, mais comissão e plano de saúde. Horário de segunda a sexta-feira, das 8:25 da manhã ao meio-dia e da 1:25 às 6 da tarde e aos sábados das 8 ao meio-dia. Vaga para almoxarife. Remuneração de R$ 1.910 iniciais, mais vale refeição de R$ 20 por dia. Horário de segunda a sexta-feira, das 8 da manhã ao meio-dia e da 1:30 às 6 da tarde e aos sábados das 8:30 ao meio-dia. Vaga para assistente de faturamento. Remuneração R$ 2.550 iniciais e após o período de experiência, vale transporte de R$ 280 e vale refeição de R$ 20 por dia. Horário de segunda a sexta-feira, das 8 da manhã ao meio-dia e da 1:30 às 6 da tarde e aos sábados das 8:30 ao meio-dia. Vaga para recepcionista de clínica médica. Remuneração R$ 2.106 mais 20% de insalubridade e cartão benefício após 90 dias. Horário de segunda a sexta-feira. E para você, nosso ouvinte que ficou interessado em alguma vaga e quer saber mais informações, envie seu currículo com o nome da vaga pelo site vagas.conectatalentos.com/vaga/lista/início. vagas.conectatalentos.com/vaga/lista/início. Informou Clarice Luiza para o Desk FM Lages 106.9, a sua rádio educativa.
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1: Duas e 54.

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2: A UDESC abriu nesta segunda-feira 443 vagas remanescentes do vestibular de inverno 2026. As vagas são para cursos presenciais de graduação em 9 centros da universidade em todas as regiões do estado. Na UDESC Lages, as vagas são para os cursos de Engenharia Ambiental e Sanitária e de Engenharia Florestal. A inscrição é gratuita e o prazo encerra em 10 de agosto. Todas as informações estão no site udesc.br/vestibular. A UDESC está com inscrições abertas para o curso de especialização à distância Ciência 10. A especialização é na área de ensino de ciências e é voltada para professores da educação básica. São oferecidas 200 vagas em 5 polos: Lages, Laguna, Canoinhas, Joinville e Braço do Norte.

0: O curso é totalmente gratuito, sem taxa de matrícula ou mensalidade. A especialização EAD tem duração de 3 semestres, com início das aulas em agosto. Os participantes precisam cumprir uma carga mínima de atividades presenciais no polo escolhido. As inscrições são gratuitas e podem ser feitas até 14 de agosto. Saiba mais em udesc.br. Tatiane Rosa para o Giro de Notícias Udesc.
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2: 3 e 7.

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3: 3:19.
4: Agenda Cultural, UDESC FM Lages. E nosso convite especial da semana é para a apresentação imperdível do grupo baiano Cabocage, unindo música, performance e ancestralidade, no show Salvaguarda, que chega hoje no Teatro Sesc de Lages. O espetáculo acontece a partir das 19 horas no Teatro Sesc Lages. A entrada é gratuita e você pode garantir seu lugar reservando o ingresso pelo número 4999-12-73-090. 4999-12-73-090. E para você já entrar no clima e conhecer os bastidores desse trabalho incrível, hoje às 15h30 teremos uma entrevista com o grupo. Eu sou Carla Wolff e é um prazer estar com você aqui na 106.9, a sua rádio educativa. Fique com a gente e acompanhe tudo o que acontece na cultura e região. Música.

0: ouvintes da Odesc FM Lages. Eu sou Carla Wolf e hoje recebemos o grupo Cabocage, que traz para Lages o show Salvaguarda, um espetáculo gratuito que une referências afro-brasileiras com muita música. Por isso, trazemos o grupo Cabocage para contar tudo sobre esse trabalho. Sejam muito bem-vindos. E para quem está conhecendo vocês agora, por favor, se apresentem. Quem é o Cabocage, os integrantes e como começou a história do grupo?
1: Eu sou o que eu acabei falando demais no início, era pra dar um oi, mas eu sou Caboclo de Cobre. Eu sou um artista baiano, nascido de zona rural do sul da Bahia, neto e herdeiro de uma rezadeira parteira tupinambá, Júlia, dona Júlia. Nasci numa plantação de cacau na beira do rio Almada. E depois a gente passou por diversos processos de violência até a gente sair do território. Eu tinha 3 anos nessa altura, né? E, enfim, são essas referências de um menino da roça do cacau que atravessa a criação do que é Cabocage, em encontro com outro artista grandioso, que é Issa Mulumba, produtor musical do álbum de Suede Nunes, que foi indicado ao Grêmio Latino, né? Ele é o outro vocal criador da banda, mas por questões pessoais ele não pôde vir para essa circulação em Santa Catarina em específico, né? Mas ele é um remanescente quilombola de um lugar que foi território indígena e depois absorveu negros fugidos até se tornar o que hoje é o bairro do Cabula em Salvador. Então ele é um remanescente desse quilombo, é um caboclo que traz heranças do sul da Bahia também, mas é uma pessoa negra, cabocla da capital de Salvador e já traz pra banda outras referências musicais mais contemporâneas, né? E temos o guitarrista Mayali, que também é um dos fundadores da banda, né? Tá lá no início, que traz a referência rock e rua para dentro de Cabocage. E sempre contamos com a presença, a banda já nasce com a presença e os vocalizes, as ambientações ancestrais indígenas de meu cacique de Arruri, que vem de
2: Palmeira dos Índios, Alagoas.
1: Olha aí, da Mata da Cafuri.
2: Pra mim é um grande prazer fazer parte desse momento, né? Eu acho que, como eu falei, né? Eu sou um palmeirense, né? Mas com um coração baiano, né? Onde a ancestralidade pulsa realmente, né? Onde a gente tem essa troca de saberes, essa troca, né? E eu venho nessa perspectiva, né? Me identifico muito com o Cabocage, porque a gente faz ressoar o nome da ancestralidade, o nome de um povo, né? Que hoje eu tô aqui, né? Mas não tá aqui só o cacique de Arruri. Tá aqui o cacique de Arruri, pai de 3 filhos, né? Indígena Xucuru Cariri, né? Eu carrego comigo todo o meu povo, né? Toda a minha ancestralidade e venho para somar, né? A Mata da Cafuna é lá num cantinho, né? Em Palmeira dos Índios, Alagoas, no Nordeste, onde o meu guerreiro frisou, né? Muito bem na fala dele, quando ele fala que a gente indígena do Nordeste. E até hoje a gente ainda somos escudo, né? Para nossos parentes, não se desfazendo, né, deles, mas sim reconhecendo o nosso eu, né? Que a gente realmente faz acontecer, né? O que o Grande Espírito nos deu, que é o dom de cuidar, de manter e preservar. Né? Há 526 anos, né, a gente vem nessa batalha muito grande, intensa. Né? E aí nós somos muito cobrados, né? Com a característica, né? Os olhos puxados, cabelo bom, né? Eu não sei o que é que tem a ver, mas para algumas pessoas tem a ver, né? E não é reconhecida a nossa luta, né? O que a gente realmente faz acontecer, que é manter a nossa originalidade, a nossa cultura. Inclusive, a gente tá aqui, eu tô aqui hoje para contar a minha história, né? Por mais que eu não fale mais minha língua materna, né? Que a gente tá num processo de resgate dela, né? A gente fomos obrigados a largar ela, né? Mas a gente ainda mantém, né, tudo que há de melhor dentro da gente, que é a nossa cultura, a nossa ancestralidade e nossos costumes milenares. Então o Cabocage só fortalece ainda mais o meu objetivo enquanto cacique, né, enquanto liderança, que é fazer a nossa voz, nossos cânticos, né, nossas pisadas ressoar pelo Brasil e pelo mundo. Com fé em Deus, isso vai acontecer em breve, né? Então essas minhas palavras. E se cumpre muito bem minha perspectiva de vida enquanto liderança e poder liderar ao lado dessas pessoas maravilhosas que eu considero como Xucuru Cariri também, dentro do meu coração e dentro do meu povo.
1: Até que é. E a banda, nesse processo de circulação pelo Brasil, agora, a partir do Sonora, que a gente tinha feito uma circulação pela Petrobras Cultural em 2024 e alguns festivais em 2025, aí esse ano pelo Sonora a banda ela deu uma ampliada pelo volume de shows, pela própria manutenção de qualidade, enfim, aí a gente conta com outras duas novas figuras que uma já está acompanhando a gente desde o início do Sonora, que vai se apresentar, Sérgio Aquerã, e a outra que é a DJ Naikense, que ela é uma macota, é uma sacerdotisa de candomblé banto, de Nkisi, e ela estreia hoje aqui em Laje, sendo nossa DJ, nossa bruxa ritualística das sonoridades. Ela tem um estudo muito profundo de pesquisa de sonoridade e cura da matéria do corpo físico através de sonoridades ancestrais, e chega para somar dentro desse rock de terreiro pisado e sambado que é Cabocagem. E aí, Serginho, que tá aqui presente, por favor, também se apresente. Fale de você, do seu trabalho.
3: Salve, Caboclo. Pra mim é uma honra, eu sou Sérgio Aquerã. Nasci de Salvador, mas vindo de uma primeira geração, tanto da minha família de pai quanto de mãe, de pessoas nascendo em Salvador, vindo de uma confluência de estados e cidades do Nordeste. O que pra mim torna mais ainda especial fazer parte do Cabocagem, tá dentro do Sonora Brasil, com Idiahuri, com Sueli, com Luiz, com Issa, com Nai, com Mayali, com Nath, com Almi, com toda a equipe que faz o Cabocagem acontecer. Assim, a gente estava conversando sobre isso ontem no hotel. Então, para mim, enquanto artista, enquanto também produtor cultural, enquanto também uma pessoa à frente e avante das causas indígenas, como nordestino, como baiano, soteropolitano, é imprescindível estar aqui em Lages falando sobre língua indígena. Como é que a gente ainda precisa estar dizendo que a gente tem que valorizar as centenas ou milhares de linguagens matrizes dos primeiros povos desse país, né? Então, assim, tem tanta coisa para falar, e eu acho que o Cabocagem assume esse lugar na cena, né? Do que é importante ser dito, mas do que é importante ser dito enquanto se dança. Enquanto do que é importante ser dito enquanto se sorri também, né? Acho que é por aí.
1: A dança e o sorriso são atos políticos, né? Dizem que, principalmente casos atuais de racismo estilizado, né? Racismo que muita gente chama de racismo recreativo, né? Que você tá ali no ambiente, não tem o porquê ou pra quê, e acontece um ato de racismo. Geralmente dizem que esses atos de racismo, eles sempre vêm como resposta a risadas e sorrisos. Ou seja, o quanto um corpo indígena e um corpo negro nesse país incomoda quando ri. Uhum. Ou quando dança.
2: Ou quando é feliz.
1: Então, tipo, é bom a gente pensar que a gente não pode deixar o branco opressor exterminar ou dar continuidade ao plano dos avós e dos bisavós dele, que é de fazer a gente não deixar a gente sorrir, saca, mano? Ninguém tem esse direito de arrancar o sorriso de ninguém, saca? Ainda mais a base de depreciação e preconceito. E a Bahia e o Nordeste passa por isso como um todo, justamente por causa de todo o processo colonial que foi de extrema violência. Assim, ninguém para conversar. Todo mundo fica dizendo que na Bahia não existe indígena porque ninguém fala a língua originária. Mas você sabe por que não existe, minha mestra Carla, né? Não existe língua originária dos 9 estados do Nordeste, mestra. De um lugar onde se tinha mais de 500 línguas e 700 etnias, grupos étnicos, nações, quase que países. E hoje em dia a gente tem uma língua só, que é o Iatê, da comunidade Fulinhô de Pernambuco, Águas Belas. A gente gravou o primeiro álbum dentro da aldeia pelo Natura Musical. Então a gente fala com propriedade o que a gente está falando, né? E isso tem tudo relação com os dois decretos que eu falei anteriormente, né? Todo mundo fala muito da abolição da escravidão negra, mas ninguém fala da abolição da escravidão indígena. Todo mundo fala do cerceamento de se jogar capoeira e tocar pandeiro, mas ninguém fala do cerceamento de reprodução de traços étnicos e de línguas originárias. O diretório que foi lançado em 1978, minha mestra, que é logo ali, tá aqui atrás, ele dava cabo de descredibilizar os corpos indígenas do Nordeste, atestando que para flexibilização de terra, junto com reafirmando o decreto Pombalino, que tirava o direito da pessoa se autodeclarar e se autorreconhecer enquanto indígena. E a partir daquele decreto, o todo e qualquer corpo indígena do Nordeste passava a ser um vassalo português, abrindo a falange do que a gente chama de categoria de pardo, tá ligado? E hoje em dia, pardo pelo IBGE é incorporado dentro da categoria de negritude. O certidão de nascimento do meu cacique tá lá, pardo. Tá ligado? Então isso é um processo de apagamento que ninguém quer debater. Ou seja, se pintar até a década de 80 e 90, porque o Estado só reconhece a existência dos povos indígenas do Nordeste em 2001, menos ali, né, de 30 anos, sei lá, enfim, 25 anos, né? 25 anos, só tem 25 anos. Enfim, então se falar língua originária era crime. Igual jogar capoeira, igual tocar pandeiro. Mas a gente não estuda isso, a gente não quer falar sobre o cerceamento do corpo indígena, a gente só quer criticar ele porque ele é mais branco do que eu achava que era, porque não tem o olho que eu achava que deveria ter, porque não tem o cabelo que eu acho. E a cultura indígena no Nordeste ainda continua sendo assolada. A Bahia é um dos estados com maior quantidade de comunidade indígena, e o sul da Bahia e o extremo sul é onde mais se mata a liderança indígena no Brasil.
2: E também, eu nesse sentido, eu não culpo tanto a civilização hoje. Porque se a gente parar para analisar, o Brasil ele foi criado em cima disso aí. Em cima de sangue, em cima de estupro, em cima de várias outras barbaridades que aconteceu. Né? Inclusive, se os brasileiros, né, nome tão bonito, né, brasileiro, mas se todos os brasileiros soubessem qual o significado, né, ninguém queria ser chamado de brasileiro. Porque você vê todos os países, a Itália, né, França, Japão, não sei o que, tudo nome bonito. Brasil, aí o Brasil, nasce Brasil. Você é o quê? Brasileiro. Mas se você parar para analisar o que quer dizer, o que vem na linha do sufixo eiro, né, aí ninguém queria ser chamado de brasileiro. Porque é pedreiro, marceneiro, carpinteiro, carvoeiro.
1: Brasileiro é carregador brasileiro? De tronco, né? Carregador de pau.
2: E ninguém tem noção dessa consequência. Né? Aí quando a gente diz, não, eu sou Pindorama, eu sou do Brasil, eu não sou brasileiro, eu sou do Pindorama, sou do país Pindorama. Você é um doido, não sabe o que diz, não. Tá entendendo? Mas a minha ancestralidade sabe o que diz, sabe o que me diz. E me ensina a conduzir, principalmente o meu povo, principalmente o meu coletivo, né? Que eu tenho um coletivo que é o coletivo Itsami, que nasce exatamente nessa perspectiva. Meu grito também faz parte, que é de mostrar pro mundo, de gritar pro mundo, fazer ressoar a nossa voz. Fazer ressoar a nossa verdade, né? Porque a gente acreditamos que a gente consegue fazer um Brasil melhor, né? E a gente não se preocupa não com preconceito, né? Com seja lá com o que vim de lá pra cá, a gente tá pronto pra o que vir. A gente tá pronto porque a gente nasceu pronto. E a gente sabe muito bem lidar com qualquer situação que venha pela frente. Só que a gente sabe também que a gente vai fazer um mundo melhor. A partir de nossas medicinas, a partir de nossas palestras e outras coisas mais que a gente, inclusive tem lá, né? Arroba Coletivo Cultural Indígena no Instagram, tá lá para vocês seguirem e conhecer melhor o nosso trabalho, né? A nossa perpetuação de cultura. Então a gente acredita realmente que a gente consegue fazer um Brasil melhor, independente de críticas, né? De racismo, né? Que o racismo ele é bem amplo nesse sentido, mas a gente tá aqui vivo e firme e forte para contar a nossa história. E fazer acontecer a nossa história daqui pra frente.
0: Primeira vez de vocês aqui em Lages, o que vocês estão achando da cidade depois daqui, quais que são os planos?
3: Bom, acho que a primeira coisa que impactou mesmo é a questão de estar numa serra, assim, meio de serra, vale. Isso dá um pertencimento bem grande pra gente que chega de lugares assim também, que se reconhece em lugares assim, mais frio também. Mas acho que é interessante, por isso que o Luizinho traz, sabe? É muito importante a gente, né? Eu particularmente fiz Belém do Pará, Maringá. E é importante você ver ali na plateia, principalmente pelo SESC, a gente tem uma plateia de uma idade muito variada. Então você vê criança, adolescente, adulto, idoso, e são reações diferentes, respostas no corpo diferentes, que faz com que essa turnê, né, agora aqui em Santa Catarina, pelo histórico de Santa Catarina, principalmente pra gente que vem do Nordeste, é importante estar aqui, é importante ter essa troca. Então a gente tá animado. Hoje, no Sesc Lages, a partir das 19 horas, vai ter o ritual, né, o show do cabocagem com a presença do cacique de Arruda. Então, assim, se você tá na cidade, seja daqui ou não, chega lá para conferir, chega lá para ver de perto, sentir de perto o que o cabocagem é, né? Saindo daqui, a gente faz Criciúma e Joinville. Então, vai ser na mesma pegada, música, atitude, resistência e coragem.
0: Então, para fechar, para descrever como que vai ser o show de hoje, deixar as redes sociais, reforçar o convite.
1: O show de hoje, ele vai ser dançante para esquentar o corpo. A gente trabalha com a linguagem dentro do Aldeia, que toda obra de arte da gente, principalmente quando ela é presencial, a gente tem uma obrigação para além. Isso é até um posicionamento contra colonial, né? Que é o teatro, para o vem do grego, é o lugar para se ver, né? Aí o teatro que a gente faz, a gente diz que é o lugar para dançar, para comer, para sentir e para beber. Então, no show, a gente tem tudo isso. Então, quando a gente faz em ambiente interno, esse momento a gente traz para fora no final, e vai ter uma feirinha de artesanato indígena também, com alguns itens, mas, enfim, vão também para levar um amuleto para casa. Mas venham também para beber, comer frutas, dançar e se divertir. Serginho falou uma coisa, meu irmão, que é muito bacana mesmo. Em Maringá, metade da plateia era jovem, porque era um das escolas do SESC, né? Adolescentes. Metade era de um grupo idoso.
4: Canto coral.
1: Que era um grupo de canto de coral. Teve uma hora no Groove Arrastado, que é aquele pagodão, pagodeira havaiana, que as velhinhas estavam fazendo coreografia. Aquilo ali pra mim foi demais. Botaram os adolescentes no chinelo. Então, tipo, é isso, vai tocar. Toca na história. E venham dançar, venham se divertir. E se sentir dor, ao invés de sair, ao invés de brigar com isso que tá dentro de você gerando dor, se sentir dor, dança também.
2: Se entrega, só vai.
1: A gente pode fazer um cantinho?
0: Pode, só ia pedir pra vocês deixarem as redes sociais de vocês. Em questão dos ingressos, é só pegar pelo número, né? Pelo contato?
2: Só chegar.
0: Só chegar?
1: Os ingressos vão ser distribuídos na bilheteria. Vai estar lá disponível para todo mundo, por ordem de chegada. Ocupem o SESC, esse lugar maravilhoso, que serve de portal, de janela, para um horizonte muito mais justo e honesto com o nosso povo, a nossa história, a nossa população. O SESC, ele desenvolve um trabalho importantíssimo através da cultura, mas que, na verdade, é de geração de renda para pessoas pretas, indígenas, periféricas, produtores de cultura, de arte em diversidade, e através da cultura transforma essa cultura em um processo de educação com potencial transformador para nosso país. Então, ocupem de verdade o SESC, porque isso é uma célula de transformação. Então, gratidão a Robson, né, que é o técnico responsável aqui pela região de Lages. A gente agradece ao SESC Nacional, mas a cada cidade que a gente chega, as pessoas que estão comprometidas com a rede SESC, é de uma gentileza, de um acolhimento, de um abraço, que aí eu sempre digo toda vez. Hoje eu conheci o Robson, né, que é o gestor da cidade, e aí eu falei pra ele o que eu falo pra todo mundo quando eu chego. Eles já chegam e perguntam: tudo bem, tu não sei o que eu falar? Ah, para com isso, o SESC é uma mãe. O SESC é uma mãe, mas é uma mãe porque tem diversas pessoas como o Robson que conseguem transformar isso aqui em um lugar prazeroso, né? É mesmo, porque fazer o que a gente faz e falar da gente é prazeroso. Tentar dialogar e flertar com a educação é prazeroso, porque a gente precisa de verdade transformar essas novas gerações. Então a gente agradece muito a pessoas como o Robson, que tornam nosso trabalho de cá muito mais leve e saudável. Então, venham, só venham, dancem, só dancem. E se quiser bater um papo, bate, mas também come, bebe. E nosso arroba é arroba cabocagi, C-A-B-O-K-A-J-I, cabocagi, Aí o meu pessoal é Caboclo de Cobre. Se quiser trocar uma ideia com qualquer assunto, com qualquer coisa, chega lá na Flecha. Aí tem meu mestre, né?
3: Sérgio Acueran,
1: que tem um trabalho incrível. Procurem nas redes, no YouTube, Spotify. Cacique de Arruri, procurem o Coletivo Cultural Indígena. Aí vai aparecer lá Grupo Etissame. Mas se botar no Instagram, Coletivo Cultural Indígena, já aparece, o nosso coletivo. E a gente também tem circulado muito o Brasil e queremos voltar para Laje com oficinas, vivências de cura, com nosso show de música e danças tradicionais indígenas, né? Enfim, e Aldeia Coletivo, que na verdade é Coletivo Aldeia, né? @ Coletivo Aldeia, que é a mãe de onde nasce toda essa coletividade e esses produtos que surgem entre Bahia e Alagoas, nesse abraço gostoso que é Nordeste.
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0: 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A Universidade do Estado de Santa Catarina, a UDESC, abriu inscrições para 443 vagas remanescentes do vestibular de inverno 2026. As vagas são para cursos presenciais de graduação em 9 centros da instituição pelo Estado, com ingressos no segundo semestre deste ano. No campus de Lages, há oportunidades para engenharia ambiental e sanitária e engenharia florestal. Podem se inscrever candidatos com ensino médio concluído. O processo seletivo é gratuito e utiliza a média final do histórico escolar para a classificação. As inscrições seguem até as 23h59 do dia 10 de agosto. Pelo site udesc.br/vestibular/vagas-remanescentes-2026-2. O resultado final será divulgado no dia 19 de agosto. Informou Juliana Purralli para o UDESC FM Lages 106.9, sua rádio educativa.
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0: 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Os eleitores que pretendem votar fora do município onde estão cadastrados nas eleições 2026 têm até dia 20 de agosto para solicitar o voto em trânsito. O pedido pode ser feito pela internet, no autoatendimento eleitoral ou presencialmente em qualquer cartório eleitoral ou centro de atendimento ao eleitor. Também é possível alterar ou cancelar a solicitação até essa data. Quem votar em outro município do mesmo estado poderá escolher todos os cargos em disputa. Já quem estiver em outro estado poderá votar apenas para presidente e vice-presidente da República. A Justiça Eleitoral lembra que após solicitar o voto em trânsito, o eleitor não poderá votar na sessão de origem. Se não comparecer ao local escolhido no dia da eleição, será necessário justificar a ausência. Informou Clóris Luiza para o Desk FM Lages 106.9, a sua rádio educativa.
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1: Quatro e um.

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2: 4 e 14.

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1: 4:24.
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A Universidade do Estado de Santa Catarina, a UDESC, divulgou a lista de obras literárias para a prova presencial do vestibular de verão 2026. As leituras recomendadas incluem as obras Vésperas, de Adriana Lunardi, A Viuvinha, de José de Alencar, Risque Esta Palavra, de Ana Martins Marques, O Turista Aprendiz, de Mário de Andrade, e Mazen, Que Mundo Tu Vive, de José Falero. Os livros serão cobrados nas questões de língua portuguesa e literatura, além de servirem de apoio para a prova de redação. A orientação da coordenação é para que os vestibulandos leiam as obras na íntegra e compreendam o contexto histórico e cultural de cada publicação. A prova presencial do vestibular de verão está marcada para o dia 29 de novembro. O edital oficial será publicado na segunda quinzena de agosto. Mais informações e o edital completo podem ser acessados pelo site udesc.br/vestibular ou pelo telefone 483664-7970. 483664-7970. Informou Jurana Porrale para o Udesc FM Lages 106.9. 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
3: 4:35.

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2: Projeto fortalece direitos de mães e bebês com política de aleitamento materno.
3: Estabelece diretrizes para garantir o direito ao aleitamento materno, ampliar campanhas de conscientização, incentivar a doação de leite humano, estimular pesquisas e apoiar mulheres lactantes.
2: Senado debate criação do Estatuto da Pessoa Transplantada. Eu sou Ricardo Nakaoka e este é o Boletim.leg. O Senado deve analisar ainda em 2026 o projeto que reúne em uma política nacional as principais ações de incentivo ao aleitamento materno. Repórter Rodrigo Rezende.
3: A Política Nacional de Promoção, Proteção e Apoio ao Aleitamento Materno já foi aprovada na Câmara dos Deputados e estabelece diretrizes para garantir o direito ao aleitamento materno, ampliar campanhas de conscientização, incentivar a doação de leite humano, estimular pesquisas e apoiar mulheres lactantes, especialmente as que vivem em situação de vulnerabilidade. A presidente da Comissão de Direitos Humanos, senadora Damaris Alves, do Republicanos, do Distrito Federal, defendeu a rápida aprovação do projeto.
4: Como é que pode um projeto de lei dessa importância, desde 2019, tramitando nas casas e a gente não aprova?
3: As comissões do Senado que vão analisar a proposta ainda serão definidas. Dados do Ministério da Saúde mostram que 45,8% dos bebês brasileiros recebem aleitamento materno exclusivo até os 6 meses. A meta do governo é elevar esse índice para 60% até 2030.
2: A Comissão de Fiscalização e Controle e Defesa do Consumidor pode votar o projeto que combate a obsolescência programada, prática que reduz a vida útil de produtos de forma planejada. A reportagem é de César Mendes.
5: O projeto do senador Ciro Nogueira, do Progressistas do Piauí, obriga que os fabricantes e importadores ofereçam peças de reposição e manuais de conserto pelo período de 5 a 20 anos, conforme o produto, e determina que as empresas disponibilizem informações sobre peças e reparos em plataformas digitais. Quem não cumprir a regra ficará sujeito a multas que poderão ir de 10 mil até 50 milhões de reais. Relator, o senador doutor Irã, do Progressistas de Roraima, disse que a obsolescência programada garante o ciclo de consumo diante da velocidade da inovação tecnológica, mas destacou suas consequências.
6: O aumento de resíduos sem que haja o descarte adequado e o desenfreado uso de matérias-primas finitas.
5: Segundo o doutor Irã, a obsolescência programada deixa ainda o consumidor em uma posição desfavorável ao criar dificuldades para o conserto do produto.
2: O Senado discute o projeto que cria o Estatuto da Pessoa Transplantada e amplia os direitos dos pacientes no pré e pós-transplante. Quem tem os detalhes é a repórter Ruth Gomes.
7: De acordo com o autor do projeto, senador Isalci Lucas, do PL do Distrito Federal, a transformação da proposta em lei traria uma série de benefícios, como prioridade em exames pré-operatórios, atendimento por equipe multidisciplinar, ou seja, médicos, psicólogos, entre outros profissionais, acesso gratuito e contínuo a medicamentos e transporte para consultas e exames, incluindo acompanhantes, se necessário. Isalci Lucas destacou a importância de ouvir os transplantados para construir a proposta.
8: Eu aprendi aqui no Congresso, né? Nada de nós sem nós. A gente não pode discutir matérias aqui sem ouvir realmente quem está lá na ponta sofrendo. Então tem uma série de problemas que, ouvindo esse pessoal, a gente então fez esse estatuto para poder realmente dar uma atenção especial para eles, que são muitos no Brasil.
7: O projeto está na Comissão de Constituição, Justiça e Cidadania.
2: O Conselho de Comunicação Social recomendou a aprovação do projeto que regulamenta os serviços de streaming no Brasil. O colegiado também fará em setembro uma audiência pública sobre a regulação das redes sociais e plataformas digitais, a pedido da presidente do Conselho, Patrícia Blanco.
9: A ideia era continuar com o tema regulação, né, para que a gente pudesse avaliar os impactos de cada um desses meios, não só no processo eleitoral, mas em todas as questões. Por exemplo, relacionada à questão da proteção da criança e do adolescente, à questão de violência de gênero, por exemplo.
2: O Conselho de Comunicação Social também debateu os impactos do Marco Legal da Inteligência Artificial, já aprovado no Senado. Foram discutidas, entre outros pontos, a remuneração pelo uso de conteúdo no treinamento da IA. Especialistas divergiram sobre os efeitos da cobrança para inovação, direitos autorais e investimentos. Outras notícias estão disponíveis em senado.leg.br/rádio.
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14: Quatro e cinquenta e quatro.
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1: 5:11.
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1: 5:26.

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1: 5:41.
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2: 5:58.
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1: 6:12.

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4: 6:28.
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1: Seis e 44.

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1: Destaques do dia.
2: Saúde mental e BETS.
1: SUS vai oferecer 100 mil teleatendimentos por mês a pessoas com dificuldades relacionadas a jogos e apostas. Thaís Araújo.
3: O serviço funciona como porta de entrada para a rede de atenção psicossocial e disponibiliza orientação, acompanhamento profissional e apoio também aos familiares.
2: E a propaganda e publicidade de BETS deve trazer alertas ao consumidor.
1: Quem conversa com a gente sobre isso é a secretária de Prêmios e Apostas do Ministério da Fazenda, Daniele Correia.
4: Você tem, aposta não é investimento. A outra é, apostar pode causar dependência. E uma questão de que apostar faz você perder dinheiro. Então é justamente nessa perspectiva, seja da saúde mental, seja da saúde financeira.
2: Crimes no ambiente digital.
1: Operações identificam grupos envolvidos em crime de ódio e incentivo à violência. Márcia Fernandes.
5: O Laboratório de Operações Cibernéticas atuou na análise de evidências digitais e na articulação entre as forças de segurança envolvidas.
2: Hoje, na apresentação da Voz do Brasil, Luciana Vasconcelos e Luciano Seixas.
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2: Foram realizadas duas operações para desarticular grupos criminosos que utilizam plataformas digitais para disseminar violência e propagar discursos de ódio.
1: As operações foram executadas em conjunto com as polícias civis de diferentes unidades da federação.
2: E os resultados foram apresentados hoje. Os detalhes você vai ouvir agora na reportagem de Márcia Fernandes.
5: A operação Rede Interrompida da Polícia Civil do Distrito Federal apura a existência de uma organização extremista que utilizava comunidades do aplicativo Telegram para planejar atos violentos e disseminar conteúdos preconceituosos contra determinadas raças, religiões e também contra mulheres. O diretor de Operações Integradas e de Inteligência do Ministério da Justiça e Segurança Pública, Anchieta Neri, destacou algumas das medidas adotadas.
6: A partir dessa articulação, a gente teve medidas de busca cumpridas em 8 estados da federação. A gente cumpriu algumas medidas de internação provisória e um mandado de prisão. O que se investiga ou o que se apurou não diz respeito meramente a opiniões, mas sim à própria intolerância e planejamento de atos severos de violência. Por isso, havia a necessidade de uma atuação rápida para que a gente não tivesse a possibilidade de ocorrer qualquer sinistro.
5: Já a Operação Lívia investigou uma rede criminosa que utilizava de plataformas virtuais para atrair adolescentes e incentivá-los à prática de violência. A investigação foi conduzida pela Polícia Civil de Mato Grosso do Sul, após a morte de uma menina de 13 anos. A Secretária Nacional de Acesso à Justiça, Sheila de Carvalho, comentou que a operação conseguiu impedir outros crimes.
7: A operação permitiu evitar que mais uma menina fosse vítima, que já estava mapeada para isso acontecer nos próximos

0: diversos estados, com os diversos órgãos de inteligência. Esse tipo de colaboração possibilita uma atuação integrada e qualificada no combate a esses crimes.
1: As investigações permanecem em andamento para análise do material apreendido, a identificação de outros envolvidos e a responsabilização dos investigados, conforme o avanço dos respectivos inquéritos policiais. Lembrando que os casos de violência contra mulheres podem ser denunciados pelo Ligue 180, que funciona 24 horas por dia, gratuitamente. Reportagem Márcia Fernandes.
2: E estão abertas as inscrições para o curso Gestoras em Rede, voltado à formação de gestoras estaduais e municipais que atuam com políticas públicas para as mulheres.
3: A capacitação é gratuita e será realizada de forma online.
4: Estão abertas as inscrições para o curso Gestoras em Rede, Formação em Gestão de Políticas Públicas para as Mulheres. A iniciativa é destinada a gestoras estaduais e municipais responsáveis pela elaboração, coordenação e implementação de ações voltadas à promoção dos direitos das mulheres. O curso é gratuito, tem carga horária de 96 horas e vai ser realizado com atividades online, ao vivo e também em formato assíncrono. A formação integra uma estratégia nacional de fortalecimento da gestão pública e de cooperação entre União, estados e municípios. O objetivo é oferecer instrumentos para planejamento, execução, monitoramento e avaliação das políticas públicas, além de criar uma rede permanente de troca de experiências entre as equipes que atuam nos organismos de políticas para as mulheres. Ao final do curso, as participantes devem elaborar diagnósticos e planos de ação voltados aos próprios municípios e estados. Para se inscrever, acesse gestorasemrede.com.br. Claudimário Carvalho, para a Voz do Brasil.
3: As propagandas e publicidades sobre apostas de cota fixa, as chamadas bets, passaram a ter novas regras voltadas à proteção aos consumidores.
2: Elas estabelecem, entre outras coisas, limites sobre o que pode ser dito nessas propagandas, responsabilização solidária de quem veicula as publicidades e proteção às crianças e aos adolescentes.
3: Além disso, as propagandas de bets terão também que exibir mensagens de alerta sobre os riscos envolvidos nas apostas.
2: Sobre tudo isso, nós conversamos com a secretária de Prêmios e Apostas do Ministério da Fazenda, Daniele Correia.
3: Eu e Mariana Jungmann também falamos com ela sobre saúde e bets. Acompanhe.
5: Secretária Daniele Correia, muito bem-vinda à Voz do Brasil. Vamos falar um pouco sobre essas duas portarias que regulam a publicidade sobre as apostas de cota fixa. A gente pode traduzir que é uma regulamentação sobre as propagandas de bets, assim, para ficar mais claro para o nosso público. E o que estabelecem essas portarias?
6: Bom, obrigada. Para a gente é sempre importante aqui na Secretaria de Prêmios e Apostas ter a oportunidade de tratar sobre o tema. E, de fato, quando a gente está falando dessas duas portarias, as portarias mais recentes aqui, a gente está falando desse universo de publicidade, propaganda e ações de marketing nesse mercado de aposta de cota fixa. Acho que é sempre importante dizer que esse mercado de aposta de cota fixa é um serviço público, né? E a lei, a 14.790, é a lei que traz ali a regulamentação e traz ali diretrizes legais na implementação, não só desse tema de publicidade, mas diversos outros temas. E a nova portaria ministerial ali, a 73, ela traz ali, reforça alguns conceitos, acho que amplia ali a questão da proteção ao consumidor apostador. Mas também traz ali a distribuição da responsabilidade solidária em todo esse veículo de comunicação, de divulgação, seja pessoas físicas e jurídicas, nesse mercado de apostas. E a gente tem uma outra portaria que altera a portaria que trata de jogo responsável, que trata dessas obrigações também legais que os agentes operadores precisam cumprir entre publicidade, ações de marketing e propaganda, que é justamente as frases de advertência, né? O 18+, e foi importante para a gente ali trazer e clarificar sobre o tema.
3: Essas frases de advertência, né, que vão ter que conter nas publicidades, elas devem dizer o quê? E que tipo, e por que que esse tipo de mensagem é importante, secretária?
6: Bom, as frases é: o Ministério da Fazenda adverte. E aí você tem: aposta não é investimento. Essa é uma das frases. A outra é: apostar pode causar dependência. né? E uma questão de que apostar faz você perder dinheiro. Então é justamente nessa perspectiva, seja da saúde mental, seja da saúde financeira.

0: financeira, do endividamento.
1: Ainda falando das mensagens, ela tem um tamanho mínimo, né? Ou seja, tem que estar num formato legível, facilmente visível, né, para o consumidor.
0: Exatamente. A gente traz ali, e aí, de novo, né, a necessidade de que eles estejam ali num tamanho mínimo de 10%. E a gente reforça, inclusive, nessa nova portaria, que eles precisam estar de uma maneira horizontal, né? Porque muitas vezes, né, tornar essa frase de uma maneira muito mínima e verticalizada dificulta até a leitura por parte, né, da sociedade.
2: Escondendo a frase,
0: exatamente,
2: né?
0: Então a necessidade de se ter isso de maneira legível, né, num contraste visual ali também, né, você ter um fundo ali que a pessoa consiga ler, e eu acho que são todas essas informações que são importantes.
2: Agora, um outro ponto importante dessa nova regulamentação sobre a publicidade de jogos é que ela passa a responsabilizar também quem faz a propaganda, né? Quem veicula a propaganda. E aqui a gente está falando, inclusive, dos influenciadores digitais, secretária, dos veículos de comunicação, e aí enxergando os influenciadores digitais também como uma espécie de veículo de comunicação, é isso? O que está previsto nessa responsabilização?
0: Sim, a ideia é a portaria, ela traz isso tanto voltado para pessoas físicas quanto para pessoas jurídicas, né, que veiculem, que distribuem, que impulsionem, né, que propaguem, não só a questão das bets ilegais, aí eu acho que é importante também, né, você ter essa responsabilização, porque quando você está falando de um ambiente ilegal, você não tem essas ferramentas à disposição daquele consumidor, daquele apostador, então, né, você fica muito mais frágil no desenvolvimento de riscos e de transtorno de jogo e do endividamento, então elas não precisam cumprir as regras e também no processo, né, de junto com as operadoras legalizadas, mas no processo de cumprir o que está dizendo ali a lei, né? No sentido e das portarias, reforçado agora pela portaria interministerial, no sentido de que o jogo, ele tem restrições na sua publicidade, né? Você não pode dizer que o jogo, ele substitui a renda, você vai ficar socialmente aceito, né? Você é mais bonito porque você joga. Então, a própria proteção que a gente comentou aqui, né, da criança e do adolescente, então você não pode veicular para a publicidade para a criança, né, a criança não pode ser alvo da publicidade, ela não pode estar na publicidade, então eu acho que a distribuição da responsabilidade aí, eu acho que é importante, né, nesse mercado.
1: Secretária, esse tipo de regulação sobre a publicidade deve ter efeito para reduzir a quantidade de apostas, né, especialmente nos casos de compulsão, não é isso?
0: A ideia é justamente isso, né, se você está num ambiente, no mercado onde você está falando de entretenimento, né? E quando isso passa, isso não é mais um entretenimento, isso não, você está colocando aquela pessoa em risco, né? Então, de novo, essa é uma série de mecanismos que eu acho que é importante, né, colocar à disposição. E aí eu queria ter a oportunidade aqui para dizer que a gente lançou no final, obviamente, o Ministério da Fazenda, junto com a SPA, isso já estava na agenda regulatória, a gente lançou a plataforma centralizada de autoexclusão. Então, hoje, se um cidadão, ele não quiser apostar, ou ele não quiser estar nessa atividade, ou enfim, estar nesse mercado, ele pode utilizar essa plataforma, onde você fica auto-excluído de todas as plataformas autorizadas pela SPA em âmbito nacional. E aí você pode dizer se é por um prazo determinado ou por um prazo indeterminado. Então você pode se auto-excluir por um mês, por 3 meses, por 6 meses, por 9 meses, por 12 meses, ou indeterminado. E lá você pode dizer o motivo também. E a gente percebe que um dos principais motivos é justamente a perda de saúde, de controle mental, né? Então, acho que, de novo, essa é uma outra ferramenta também à disposição de qualquer pessoa da sociedade, obviamente, né? Que queira utilizar. E a gente traz ali uma série também de outras questões, como ferramenta de autoteste da saúde, autoteste financeiro. Enfim, são todos os mecanismos e ferramentas nessa questão do jogo responsável.
2: É importante aqui a gente lembrar também que quem tiver identificando que tem problemas de saúde mental relacionados à questão do jogo, deve procurar ajuda,
0: sim,
2: né, secretária?
0: Exatamente.
2: E aí dentro do SUS a gente tem possibilidades, sim, de acompanhamento e de tratamento, né?
0: Exatamente. A gente tem um acordo de cooperação técnica com o Ministério da Saúde, que é um grande parceiro. A gente ano passado começamos com um grupo de trabalho interministerial, junto com o Ministério da Saúde, Ministério do Esporte, a Secretaria de Comunicação Social, justamente nesse trabalho de se pensar, né, quais são as ferramentas. Porque quando você tem identificação de que você tem um risco, né, ou o desenvolvimento de um potencial risco ali, você também precisa procurar caminhos. Então, o SUS, ele desenvolveu ali, ele fez um trabalho junto com toda a rede de colaboradores, não só da Unidade Básica de Saúde, mas também do próprio CAPS, né, na formação, né, no desenvolvimento da capacitação dessas pessoas, no recebimento dessas pessoas, na identificação dessas pessoas. Também fez ali um teleatendimento, então eles construíram, desenvolveram um teleatendimento voltado para essa parte de transtorno do jogo, de identificação, e o desenvolvimento ali de capacitação junto às unidades do CAPS, né, mais próximo da localidade da pessoa. Então a gente também, na página da plataforma centralizada de autoexclusão, a gente fornece todos esses telefones, esses endereços, a página do DataSUS, se a pessoa também quiser fazer o seu autoteste da saúde, né, porque você se identifica, mas você precisa também achar um caminho ali.
2: Muito bem, nós conversamos com Daniele Correia, secretária de Prêmios e Apostas do Ministério da Fazenda. Secretária, muito obrigada pela sua entrevista à Voz do Brasil.
0: Obrigada a vocês.
3: Como nós ouvimos, o Sistema Único de Saúde oferece ajuda para quem enfrenta problemas relacionados a jogos e apostas.
1: O serviço de teleatendimento em saúde mental teve início em março e, a partir de hoje, oferece 100.000 acompanhamentos por mês.
3: O atendimento é remoto, sigiloso e pode ser o primeiro passo para o acesso à rede pública de cuidados.
4: Segundo o Ministério da Saúde, mais de 25 milhões de pessoas fizeram apostas em 2025. Desse total, cerca de 4,4% apresentam dependência de jogos, condição que pode causar prejuízos à saúde mental, às finanças e às relações pessoais. Alguns sinais podem indicar a necessidade de buscar ajuda, como o aumento do tempo ou do dinheiro gastos com apostas, preocupação constante com jogos e mudanças no sono, no humor, na rotina ou nos relacionamentos. O Sistema Único de Saúde oferece atendimento sigiloso para pessoas que enfrentam esse problema. O serviço funciona como porta de entrada para a rede de atenção psicossocial e disponibiliza orientação, acompanhamento profissional e apoio também aos familiares, como explica o ministro da Saúde, Alexandre Padilha.
5: Então, além de abrir a porta do cuidado individual, de quem sofre com o vício e dos seus familiares, a gente está abrindo uma outra porta, que é ter um diagnóstico cada vez melhor do problema, tá? Ter ações cada vez mais preventivas, regulatórias.
4: Para acessar o atendimento remoto, basta entrar no aplicativo ou na versão web do Meu SUS Digital, fazer login com a conta gov.br, acessar a área de mini-apps e selecionar a opção Problemas com Jogos de Apostas. Em seguida, o usuário responde a um autoteste que auxilia na identificação do tipo de cuidado mais adequado. Quando o resultado indica risco moderado ou elevado, o encaminhamento para o teleatendimento é feito pela própria plataforma. Nos demais casos, são apresentadas orientações sobre os serviços disponíveis na rede de atenção psicossocial. De acordo com o Ministério da Saúde, o serviço remoto teve início em março e passa a oferecer 100.000 atendimentos mensais. Explica o diretor do Departamento de Saúde Mental, Marcelo Quimate Dias.
6: Então, nessa primeira ação, nós tínhamos uma média de mais ou menos uns 600 atendimentos por mês. Tivemos uma procura muito grande e, a partir de agora, a gente vai passar a oferecer até 100.000 atendimentos por mês.
4: Quem preferir, também pode procurar atendimento presencial em uma unidade básica de saúde. No local, a pessoa e seus familiares recebem acolhimento, orientação e avaliação inicial. Quando necessário, a equipe pode encaminhar o paciente para o Centro de Atenção Psicossocial, o CAPS, onde é oferecido atendimento multiprofissional. Reportagem Thaís de Araújo.
1: E relembrando, pela plataforma de autoexclusão é possível solicitar o bloqueio do acesso às plataformas de apostas.
3: Para isso, basta acessar a página da ferramenta e entrar com a conta gov.br.
1: Doadores de sangue que colocaram piercing, fizeram tatuagens ou cirurgias não precisam mais esperar 12 meses para voltar a doar.
3: Pois é, as regras para doação foram atualizadas e devem estar implantadas nos hemocentros do país até setembro.
1: O objetivo é aumentar os estoques de sangue, garantindo a qualidade e a segurança do material.
7: Doar sangue salva vidas. Para se ter uma ideia, uma única doação pode ajudar até 4 pessoas. A funcionária pública Axa Cruz, que mora em Brasília, já doa sangue há 16 anos.
8: Um ato tão simples, rápido e que pode salvar vidas. Então eu me sinto muito honrada. 3 vezes por ano, inclusive uma delas é no dia do meu aniversário. Para mim já virou uma tradição.
7: E quem recebe esse sangue pode ficar tranquilo. Todo o material coletado passa por um rigoroso controle de qualidade e por testes que garantem a segurança das transfusões. Para reforçar ainda mais esse controle e ampliar a segurança de doadores e pacientes, o Ministério da Saúde atualizou os regulamentos técnicos que orientam os serviços de hemoterapia em todo o país. Como explica a gerente de captação de doadores do Hemocentro de Brasília, Kelly Barbie.
9: Cada vez mais no sentido de aprimorar, de melhorar os exames para testar uma qualidade cada vez maior desse sangue coletado. Então, você não vai precisar esperar mais 12 meses para muitos impedimentos. A maioria agora é de 4 meses. Como eu falei do piercing, da tatuagem, de medicamentos, de cirurgia, enfim, a novidade é muito boa e muito bem-vinda.
7: O Felipe, que doa sangue há 30 anos, sabe da importância desse ato de amor.
10: Me traz um sentimento muito bom, né? Um sentimento de solidariedade com o próximo. E, além disso, a gente nunca sabe quando vai precisar, um familiar também, né? Então, é muito importante. Eu saio com o coração aquecido.
7: E para você que nunca doou sangue, é muito simples. Basta procurar um hemocentro mais próximo, ter entre 16 e 69 anos, pesar no mínimo 50 quilos e estar em boas condições de saúde. Não apresentar sintomas de gripe, resfriado ou febre. Não precisa estar em jejum, mas nas 4 horas que antecedem a doação, deve evitar a ingestão de comidas gordurosas. Reportagem Cleide Lopes.
3: Se você é responsável por crianças ou adolescentes com menos de 15 anos, fique atento.
1: A campanha nacional de multivacinação já começou em todos os postos de saúde do país.
3: Essa é a chance de proteger o público infanto-juvenil contra doenças como poliomielite, influenza e hepatites.
1: O dia D da campanha vai ser em 22 de agosto e a mobilização vai até 1º de setembro.
11: A campanha nacional de multivacinação teve início nesta segunda-feira e vai até 1º de setembro. Crianças e adolescentes menores de 15 anos são o foco principal para atualizar a caderneta de vacinação. Pela campanha, são ofertados os imunizantes previstos no calendário nacional de vacinação do Ministério da Saúde, como poliomielite, tríplice viral, hepatites A e B, febre amarela, HPV, influenza, COVID-19 e dengue. Para receber a vacina, basta comparecer à unidade básica de saúde mais próxima da sua residência e levar documento de identificação, cartão do SUS, se tiver, e a caderneta de vacinação. Já o dia D da mobilização será em 22 de agosto. Para informações sobre horários de atendimento e disponibilidade das vacinas, basta consultar a unidade de saúde do seu município.
3: Priscila Machado, para a Voz do Brasil. Contribuintes que têm pendências com a Receita Federal, começou a valer hoje mudanças no atendimento presencial relativas ao imposto de renda.
1: A portaria proíbe o fornecimento de cópia de declaração do imposto e recibo de entrega nas unidades de atendimento.
3: Saiba o que muda no atendimento com Daniele Popov.
12: Portaria publicada nesta segunda-feira traz mudanças como a proibição do fornecimento de cópia da declaração do imposto sobre a renda da pessoa física. A entrega do recibo relativo à declaração também foi proibida nas unidades de atendimento da Receita. As mudanças foram adotadas para reduzir os riscos de acesso indevido a informações protegidas por sigilo fiscal, já que documentos como a declaração do imposto de renda contêm dados pessoais sigilosos e que podem ser usados indevidamente. devidamente. A partir de agora, a cópia da declaração e o recibo de entrega passam a ser disponibilizados exclusivamente por canais que utilizam mecanismos de autenticação e controle de acesso. Outras alterações que a portaria traz são ajustes relacionados ao atendimento presencial, ao atendimento orientado e à recepção de documentos em processos de atendimento digital. Daniele Popov para a Voz do Brasil.
1: Curso Nacional de Escrita Criativa tem inscrição aberta até quarta-feira, dia 5 de agosto.
3: Com ele, o participante vai aprender a produzir textos que buscam envolver, emocionar ou prender a atenção do leitor ou ouvinte por meio da criatividade na linguagem, na estrutura e na narrativa.
1: A chamada pública vai selecionar 1.000 participantes.
3: Os selecionados vão receber de forma gratuita formação em escrita criativa em todas as regiões do país.
1: Mais informações no site da Universidade Federal do Rio Grande do Sul, em ufrgs.br/territórios da escrita.
3: E essas foram as notícias do governo federal.
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1: Fique agora com as notícias do Poder Judiciário e do Congresso Nacional. Boa noite.
3: Boa noite para você e até amanhã.

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1: Você vai ouvir agora notícias do Poder Judiciário.
2: CNJ aprova perda do cargo de juiz e extingue a aposentadoria compulsória como punição máxima.
3: Para o STJ, olheiro que atua durante venda de drogas responde por tráfico, não por colaboração.
2: Eletricista terá plano de saúde mantido, mesmo após ter sido demitido.
3: Boa noite, eu sou Marcela Luiza.
2: E eu sou Marta Ferreira.
3: O Conselho Nacional de Justiça aprovou nesta terça-feira a perda do cargo de juiz e acabou com a aposentadoria compulsória como punição máxima a magistrados que cometerem infrações graves.
2: Pelas novas regras, nos casos mais graves, o juiz poderá ser colocado em disponibilidade com proposta de perda do cargo.
3: Nessa hipótese, o magistrado será imediatamente afastado das funções e passará a receber remuneração proporcional ao tempo de contribuição até a decisão definitiva do Supremo Tribunal Federal.
2: Com isso, o CNJ adequa as normas ao entendimento firmado em maio pela primeira turma do STF, segundo o qual a aposentadoria compulsória deixou de ter fundamento constitucional como sanção disciplinar após a reforma da Previdência.
3: Em 10 meses, gestão do ministro Edson Fachin responde por 10% das aposentadorias compulsórias do Conselho Nacional de Justiça.
2: Hoje, o plenário do CNJ extinguiu a aposentadoria compulsória como punição máxima a juízes que cometerem infrações graves. Pablo Lemos.
4: No início da sessão desta terça-feira, o presidente do STF, do Conselho Nacional de Justiça, ministro Edson Fachin, destacou alguns dados sobre os processos disciplinares julgados pelo Conselho.
5: Do final de setembro a julho deste ano, esse plenário concluiu o julgamento de 24 processos administrativos disciplinares, aplicando 11 penas de aposentadorias compulsórias, 8 disponibilidades, 4 censuras e 1 advertência. Ainda em sede de revisão disciplinar, foram aplicadas outras 2 penas de aposentadoria compulsória e mais 2 de disponibilidade. Assim, 14 juízes que cometeram faltas gravíssimas foram afastados dos quadros da magistratura. Trata-se de 10% do total de aposentadorias compulsórias até hoje aplicadas pelo CNJ, sendo essa a penalidade administrativa mais grave até então vigente.
4: Fachin destacou que a atuação disciplinar é uma das competências constitucionais mais relevantes do CNJ para a preservação da confiança da sociedade no judiciário.
3: Quem atua como olheiro ou vigilante de forma integrada e indispensável à comercialização de drogas responde pelo crime de tráfico e não por colaboração como informante.
2: Essa conclusão é do STJ, Fátima Uchoa.
6: Moradores de Goiânia enviaram um vídeo a policiais militares com 2 homens comercializando drogas. Um vendia entorpecentes enquanto o outro permanecia ao lado observando a movimentação. Os policiais os abordaram e concluíram que o segundo homem era um vigilante durante a negociação. A Justiça de Goiás considerou que ambos atuavam na comercialização das drogas, cada um com papel específico no crime. A 5ª turma do STJ negou provimento ao recurso da Defensoria Pública que buscava desclassificar a condenação por tráfico de drogas para o delito de informante. Segundo o relator ministro Ribeiro Dantas, quem permanece ao lado do vendedor e ajuda a garantir a segurança da negociação participa diretamente da prática do crime.
3: Eletricista terá plano de saúde mantido mesmo após ter sido demitido.
2: Para o TST, por se tratar de contrato de trabalho, a Justiça Trabalhista tem competência para julgar o caso. Larissa Batista.
7: O eletricista foi demitido após 37 anos de trabalho e foi informado que poderia continuar com o plano de saúde da empresa. Porém, a única opção oferecida pela companhia de energia representava um aumento de mais de 5 mil na mensalidade. No TST, ficou decidido que a empresa deve garantir, tanto para o eletricista quanto para os dependentes dele, o mesmo plano de saúde dos trabalhadores ativos. Ainda cabe recurso da decisão.
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3: Uma boa noite.
2: Boa noite.
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8: Eu sou Paula Groba.
9: E eu sou Humberto Pinheiro.
8: E estes são os destaques de hoje do Jornal do Senado, que começa agora.
9: Botão do pânico para corridas por aplicativo avança no Senado.
8: Incentivo à violência contra a mulher pode virar crime específico.
9: Leis ambientais aprovadas pelo Congresso serão analisadas pelo STF.
8: Boa noite.
9: Boa noite.
8: Mais segurança para motoristas e passageiros de aplicativos de transporte. Um projeto em análise no Senado prevê a criação de um botão do pânico para ser acionado em situações de violência durante as corridas.
9: A proposta já foi aprovada pela Comissão de Ciência e Tecnologia e agora será discutida pela Comissão de Transparência e Defesa do Consumidor. A reportagem é de Herman Kulitz.
10: O botão do pânico tem por objetivo aumentar a segurança, tanto dos passageiros quanto dos motoristas de transporte por aplicativo, como Uber e 99, e deve ser acionado em casos de violência. O texto original do senador Carlos Viana, do PSD de Minas Gerais, determinava um cadastro prévio com foto do titular da conta e do cliente que irá embarcar, e reconhecimento facial antes de cada viagem. Mas, na Comissão de Ciência e Tecnologia, o relator, senador Carlos Portinho, do PL do Rio de Janeiro, conseguiu aprovar duas alterações. Eliminou a exigência de reconhecimento facial e exigiu identificação visível nos veículos usados para o transporte pago privado de passageiros. Portinho falou sobre a importância da regulamentação.
11: O motorista também vai estar seguro, porque ele sabendo quem é o usuário, se amanhã ele sofrer algum crime, ele fica muito vulnerável e ele poder identificar, não só com os dados na plataforma, mas reconhecimento da foto, né, ou de um documento com foto.
10: O projeto aguarda a análise da Comissão de Transparência e Defesa do Consumidor. Se aprovado, segue para a Câmara dos Deputados.
8: E já está na Comissão Mista de Orçamento, a medida provisória que abre crédito extraordinário para garantir o pagamento do apoio financeiro do governo a produtores e importadores de combustíveis.
9: O objetivo é evitar que a elevação de preços por causa da guerra no Oriente Médio gere aumento da inflação nos custos de transporte, com efeito em cascata nos demais setores da economia. Repórter Alexandre Campos.
12: São 3.473 milhões de reais que serão usados para compensar o aumento do valor de compra desses insumos no mercado internacional em decorrência dos conflitos no Oriente Médio. O senador Jax Wagner, do PT da Bahia, lembrou que se nada for feito, a elevação do preço dos combustíveis poderá prejudicar toda a economia.
13: Aí o presidente tem que reagir para evitar que, inclusive, se comprometa a economia nacional, provocando uma inflação acima daquilo que a gente já tem da meta que está colocada.
12: Líder da oposição no Congresso Nacional, o senador Isalci Lucas, do PL do Distrito Federal, cobrou fiscalização.
14: Tem que ver agora o controle disso, né? Tem que controlar para ver se realmente, na bomba, se o consumidor vai sentir isso, né? E corre o risco de você dar isenção, fazer tudo isso e o preço continuar do mesmo jeito.
12: Como a medida provisória tem força de lei, a Agência Nacional do Petróleo já pode repassar aos produtores e importadores de combustíveis e óleo diesel os valores do apoio financeiro nessas operações, desde que comprovadas as importações.
8: Já está em vigor a lei que destina parte do dinheiro das BETs para o Fundo da Polícia Federal.
9: O FUNAPOL foi criado em 1997 para financiar e estruturar as operações do órgão. Repórter Pedro Pincer.
15: A lei determina que o Fundo para Aparelhamento e Operacionalização das Atividades Fim da Polícia Federal, o FUNAPOL, deverá receber até 3% dos recursos obtidos pelo governo com apostas de cota fixa, conhecidas como BETs. Esses recursos, antes montantes direcionados à Seguridade Social vão cobrir gastos com a saúde dos servidores da PF, além de retribuição por atividade extraordinária. O repasse dos recursos das apostas está previsto para ocorrer de forma gradual, 1% em 2026, 2% em 2027 e 3% a partir de 2028. O senador Randolfe Rodrigues, do PT do Amapá, ressaltou a importância desse dinheiro para a Polícia Federal.
16: O morador dos morros cariocas, o morador das favelas desse país, são igualmente vítimas do crime organizado quanto o cidadão que mora nos locais nobres. Para combater, precisa de polícia estruturada e precisa de fortalecimento, sobretudo, das instituições federais que têm a função precípua, com inteligência, de investigar o crime e de desarticular o crime. Sem recurso e sem estruturação, não se faz o combate adequado ao crime.
15: Além dessa receita, o FUNAPOL conta com transferências voluntárias de entes federativos ou de organismos internacionais vinculadas a programas de enfrentamento ao crime organizado, doações de pessoas físicas ou jurídicas, nacionais ou estrangeiras, e outras receitas legalmente previstas.
17: Quem incentivar, instigar ou ameaçar outra pessoa para que pratique violência doméstica e familiar contra a mulher poderá ser condenado até 2 anos de reclusão, além do pagamento de multa. É o que prevê um projeto de lei em análise na Comissão de Segurança Pública.
9: A proposta também estabelece aumento de pena quando o crime for cometido durante a vigência de medida protetiva de urgência, utilizar anonimato e envolver compartilhamento ou ameaça de divulgação de dados pessoais, imagens ou informações sensíveis da vítima. O autor do projeto, senador Efraim Filho, do PL da Paraíba, ressalta que a medida é necessária porque a instigação de terceiros, inclusive por meios digitais, contribui para aumentar o ciclo de violência contra a mulher.
18: As medidas protetivas que hoje a lei permita que sejam tomadas contra o agressor possam ser também tomadas contra terceiros que porventura venham a também infligir a ameaça no sentido de desestabilizar a vítima, intimidá-la a ponto de retirar a denúncia ou algo desse tipo.
17: E uma série de ações que questionam decisões do Congresso Nacional com impacto no meio ambiente serão julgadas neste mês no Supremo Tribunal Federal.
9: Os pedidos à Justiça tratam da Lei Geral do Licenciamento Ambiental e do Marco Temporal das Terras Indígenas. Quem explica é o repórter César Mendes.
19: Aprovada em maio do ano passado no Congresso, a Lei Geral do Licenciamento foi criticada pela senadora Elisiane Gama, do Maranhão, por flexibilizar as licenças.
20: Quanto mais flexível, mais possibilidade de desastres.
19: O presidente da República vetou a mudança, mas a derrubada do veto no Congresso em novembro foi elogiada pelo senador Marcos Rogério, do PL de Rondônia.
21: Não somos poderes subalternos, somos poderes iguais.
19: Agora, a Lei Geral do Licenciamento vai passar pelo crivo do STF no julgamento de ações movidas pela Rede, o PSOL e o Partido Verde, questionando a flexibilização das licenças para Sueli Araújo, do Observatório do Clima, inconstitucional.
22: São dispositivos que afrontam a nossa Constituição e é dever do Supremo afastar essas inconstitucionalidades.
19: O STF julga ainda neste mês ações contrárias ao marco temporal das terras indígenas e à suspensão da moratória da soja.
17: Nas eleições de outubro, o eleitor vai precisar escolher 2 candidatos ao Senado, mas não vale repetir o mesmo nome.
9: Se isso acontecer, o segundo voto será anulado. Saiba mais na reportagem de Marcela Cunha.
23: 2 votos, 2 nomes e 2 vagas. Essa é a conta que o eleitor precisa guardar nas eleições de 2026 para o Senado Federal. Na urna eletrônica, o cargo de senador vai aparecer 2 vezes. Primeiro, o eleitor digita o número de um candidato, confere a foto e confirma. Em seguida, uma nova tela será aberta para a escolha do segundo candidato. Mas não adianta repetir o número para reforçar o voto no candidato preferido. Os votos precisam ser dados a pessoas diferentes. Se o eleitor escolher o mesmo candidato nas 2 vezes, apenas o primeiro voto será válido e o segundo será anulado. A votação em 2 nomes ocorre porque, neste ano, cada estado e o Distrito Federal vão preencher 2 vagas no Senado. O eleitor só poderá escolher candidatos que disputem a eleição na unidade da federação onde ele vota. Mas, segundo o consultor legislativo do Senado, Gilberto Renato Guerzoni, muitos eleitores podem chegar ao dia da votação sem saber que tem direito a duas escolhas.
4: O eleitor, na hora que ele responde a pesquisa, muitas vezes ele até desconhece que tem dois votos, ele desconhece a lista de candidatos e ele não escolheu, né, o seu senador, especialmente o seu segundo senador.
23: A dificuldade aumenta porque o voto para senador divide a atenção do eleitor com as escolhas para presidente, governador e deputados. Para não esquecer nenhuma das escolhas, a recomendação da Justiça Eleitoral é levar uma colinha de papel com o número dos candidatos.
9: Edição de Paula Groba e trabalhos técnicos de João Lira, o Jornal do Senado fica por aqui. Acompanhe agora as notícias da Câmara dos Deputados. Boa noite.
23: Boa noite e até amanhã.
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6: O plenário pode votar medidas provisórias e projetos ligados ao agronegócio.
7: Câmara aprova a regulamentação da atividade profissional do salva-vidas.
6: Vítima de violência poderá usar recursos de conta conjunta com o marido.
7: Boa noite. A Comissão de Constituição e Justiça da Câmara aprovou proposta que autoriza a mulher em situação de violência doméstica a utilizar recursos depositados em conta conjunta com o marido para se reacomodar em local seguro.
6: A repórter Maria Neves traz mais detalhes sobre o projeto que foi encaminhado para análise dos senadores.
24: Pela proposta da deputada Laura Carneiro, do PSD do Rio de Janeiro, a medida protetiva deverá ser autorizada pelo juiz e a utilização do dinheiro pode ocorrer em qualquer regime de bens adotado pelo casal. Laura Carneiro lembra que a Lei Maria da Penha assegura que mulheres em situação de violência sejam afastadas do lar e acolhidas em abrigo ou local seguro quando houver risco de vida. Entretanto, segundo afirma, levantamento do Instituto Brasileiro de Geografia e Estatística de 2018 mostrou que somente 2,4% dos municípios mantinham casas-abrigo. Os estados gerenciavam outras 43 unidades. Diante disso, a parlamentar ressalta que muitas vezes a vítima de violência é obrigada a permanecer na mesma casa que o agressor e continuar submetida a maus tratos, situação que a proposta busca evitar.
25: Ação de separação demora muito, divórcio demora muito. Durante esse período, ela vai viver como? E como ela não tem como viver, ela acaba não se afastando do lar e continua sofrendo as agressões. Vai chegar um ponto que ela vai acabar o feminicídio. Então o objetivo é que quando ela peça a medida protetiva, quando ela começa a sofrer a violência doméstica, ela tenha uma oportunidade de ter essa violação patrimonial e essa violação econômica minimamente resolvida.
24: Laura Carneiro ressalta ainda que contas conjuntas podem ser livremente movimentadas pelos seus titulares, o que poderia tornar a medida proposta desnecessária. No entanto, recorda que não são raros os relatos de violência patrimonial nos quais o agressor impede ou dificulta o acesso da mulher à gestão do patrimônio ou desvia recursos financeiros do casal. Permitir que a mulher disponha dos bens conjuntos, portanto, seria uma forma de contornar esse problema e permitir que a mulher reconstrua a própria vida longe do agressor. Da Rádio Câmara de Brasília, Maria Neves.
5: Segurança Pública.
7: Da Vitória, do PP do Espírito Santo, apresentou projeto que determina a suspensão imediata da posse e do porte de arma de investigados por violência doméstica. O texto prevê a apreensão da arma em até 24 horas, sem necessidade de decisão judicial específica.
6: Da Vitória explica que o objetivo é diminuir o risco de agressões fatais enquanto houver investigação, processo ou medida protetiva. A matéria está sendo analisada em conjunto com outros projetos semelhantes e, caso seja aprovada nas comissões, pode seguir direto para o Senado.
7: Avança na Câmara projeto de Félix Mendonça Júnior, do PDT da Bahia, que bane das redes sociais condenados por crimes contra mulheres quando as plataformas forem usadas na prática do delito. Pelo texto, as empresas de tecnologia têm 48 horas para excluir as contas.
6: Félix Mendonça Júnior lamenta o fenômeno de monetização e espetacularização da violência de gênero nas redes sociais e que o Brasil figure entre os 5 países com maior número de feminicídios. Por estas razões e para proteger a dignidade humana, ele pede a aprovação da matéria.
5: Justiça.
7: Rodrigo Hollenberg, do PSB do Distrito Federal, questiona o sigilo imposto sobre o registro das visitas ao empresário Daniel Vorcaro na prisão. Ele afirma que a população tem o direito de conhecer eventuais vínculos e relações que possam ser relevantes para o caso do Banco Master.
0: Me causou uma grande surpresa a notícia de que a Polícia Federal teria pedido o sigilo sobre as visitas a Daniel Vorcaro na prisão. É muito estranho, porque a população quer saber exatamente quem são as pessoas, as autoridades, eventualmente as autoridades, que realizaram negócios com Daniel Vorcaro. Portanto, no meu entendimento, não se justifica absolutamente qualquer tipo de sigilo em relação às visitas realizadas a Daniel Vorcaro na prisão.
6: Rodrigo Hollenberg defende ainda a continuidade das investigações sobre o Banco Master e cobra a instalação de uma CPI para apurar as responsabilidades e recuperar recursos. Ele reitera que a apuração é fundamental para garantir transparência e esclarecer os fatos.
5: Saúde.
7: Beto Preto, do PSD do Paraná, é autor do projeto que torna obrigatória a realização de pelo menos uma ultrassonografia morfológica durante o pré-natal oferecido pelo SUS. O deputado explica que a medida busca ampliar a qualidade da assistência prestada às gestantes.
6: Ele lembra que a experiência já foi adotada no Paraná e defende a ampliação da iniciativa para todo o Brasil. Beto Preto afirma que o exame realizado entre a 20ª e a 24ª semana de gestação é importante para avaliar o desenvolvimento fetal e identificar situações que demandem acompanhamento especializado.
1: Por que entre a 20ª e a 24ª semana? Que é o momento que ainda é possível você evoluir para um tratamento cirúrgico intrauterino. Então, esse é um momento importante. O Brasil vai dar um passo gigante no sentido de garantir mais ainda pré-natal correto para as mulheres brasileiras e dizer que no Paraná nós já instituímos esse ultrassom, essa ultrassonografia morfológica já, e isso vem dando muito certo. Queremos expandir para todo o Brasil através desta lei.
5: Homenagem.
7: Raimundo Santos, do PSD do Pará, destaca a criação do Dia Nacional da Música Gospel, celebrado em 9 de junho. O deputado afirma que a lei reconhece a presença do gênero musical em espaços religiosos, plataformas digitais, praças e emissoras de televisão.
2: Qual a importância desse reconhecimento, dessa homenagem à música gospel? A música gospel, na verdade, é o gênero musical que durante, por exemplo, a pandemia do novo coronavírus, foi o gênero mais ouvido e que serviu de alento para tantas pessoas consumidas pelo estresse, pela ansiedade, porque as mensagens da música gospel, elas são mensagens de paz, de amor, de esperança, mensagem também de fé.
6: Raimundo Santos explica que a escolha de 9 de junho faz referência ao nascimento de Frida Wingren, enfermeira, musicista e compositora de hinos cristãos. Ele reforça a relevância da data nacional para a valorização da música gospel e para a cultura brasileira.
7: Josenildo, do PDT do Amapá, apresentou o projeto que institui 29 de junho como Dia Nacional do Pescador Artesanal. O deputado propõe incluir esses trabalhadores na data, que atualmente homenageia apenas os praticantes da pesca amadora.
6: Josenildo observa que a medida reconhece a contribuição da pesca artesanal para a economia das comunidades costeiras e ribeirinhas. O parlamentar ressalta que a atividade preserva conhecimentos tradicionais ligados à cultura popular e ao uso sustentável dos recursos naturais.
5: Trabalho.
7: Os deputados aprovaram um projeto que regulamenta a profissão do salva-vidas. Saiba mais sobre o assunto na reportagem de Paula Bittar.
3: A Comissão de Constituição e Justiça da Câmara aprovou uma proposta que regulamenta o exercício da profissão de salva-vidas no Brasil. Pela proposta, para exercer a atividade, o profissional deve ter mais de 18 anos, estar em bom estado de saúde, possuir ensino médio completo e passar em uma avaliação prática de corrida e natação. Também é necessário completar um curso profissionalizante de 160 horas em uma instituição reconhecida e manter a formação atualizada a cada 2 anos. Os salva-vidas terão como atribuições a realização de técnicas de prevenção, resgate e primeiros socorros em situações de emergência e ações educacionais sobre os riscos de acidentes aquáticos. A proposta obriga os estabelecimentos que oferecem acesso a ambientes aquáticos a contratar profissionais salva-vidas que terão como direitos o uso de uniformes e equipamentos de proteção, jornada de trabalho de até 40 horas semanais, seguro de vida e aposentadoria especial para aqueles expostos a condições de risco durante as atividades. A relatora na comissão, deputada Ana Paula Lima, do PT de Santa Catarina, explicou que os profissionais lutam há mais de 15 anos por reconhecimento.
10: Houve projeto já arquivado sobre o tema, mas a categoria nunca desistiu porque sabe o que representa esta profissão no nosso país. No Brasil, morrem em média 16 pessoas afogadas por dia e pelo menos 4 delas são as nossas crianças. Reconhecemos que restringir o exercício dessa profissão é constitucional, porque está diretamente ligada à proteção da saúde, da segurança de quem depende desses profissionais no mar, nos nossos rios, nos lagos e piscinas.
3: O projeto aprovado também estabelece que o piso salarial da categoria seja definido em lei específica. A proposta que regulamenta o exercício da profissão de salva-vidas já pode seguir ao Senado, a menos que haja recurso para votação pelo plenário da Câmara. Da Rádio Câmara de Brasília, Paula Bittar.
11: Agricultura.
6: Padre João, do PT de Minas Gerais, celebra os 20 anos de criação do Sistema Nacional de Segurança Alimentar e Nutricional, o SISAM. O parlamentar exalta a política de combate à fome no país e defende que, após consolidar o acesso básico à comida, o foco central deve ser a qualidade do alimento.
12: Ao virar essas 2 décadas do SISAM, temos que, além de garantir comida de verdade para todas as brasileiras e brasileiros, nós temos que avançar na qualidade do alimento. Porque é assustador o crescimento da obesidade e do sobrepeso, sobretudo em crianças e adolescentes. Isso significa uma degradação de fato da qualidade de vida dessas pessoas.
7: Padre João manifesta preocupação com o aumento do consumo de produtos nocivos à saúde e defende o uso de mecanismos fiscais para desestimular esses hábitos. Ele sugere que alimentos ultraprocessados e refrigerantes tenham alíquotas mais altas.
11: Desenvolvimento regional.
6: E o do Rocha, do MDB do Maranhão, propõe isentar estados autossuficientes e superavitários de energia das cobranças extras das bandeiras tarifárias amarela e vermelha. O parlamentar explica que a ideia é criar uma diferenciação para estados que produzem mais energia do que consomem.
13: Atualmente, o sistema de bandeiras tarifárias é aplicado de forma uniforme em todo o território nacional, sem considerar disparidades regionais quanto à capacidade de geração. Tal situação penaliza consumidor de estados que são autossuficientes em energia, que acaba pagando tarifas adicionais, mesmo não contribuindo para a necessidade de acionamento de termoelétricas ou compra de energia mais cara no mercado. Então, é essa a motivação para me apresentar esse projeto de lei, no sentido de fazer com que haja justiça.
7: Hildo Rocha argumenta que o atual modelo pune estados como Maranhão, que tem grande geração hidrelétrica, eólica, solar e a gás, mas pagam as mesmas tarifas adicionais cobradas de estados deficitários. Ele afirma que a proposta torna a cobrança mais compatível com a realidade energética de cada região.
6: Projeto de Dilvan da Faro, do PT do Pará, cria a Política Nacional de Proteção às Mulheres Ribeirinhas, com foco na inclusão social, na justiça territorial e no desenvolvimento sustentável. O texto promove também a autonomia econômica e a defesa dessas mulheres contra a violência.
7: A proposta de Dilvan da Faro amplia o acesso das ribeirinhas a políticas públicas e valoriza os saberes tradicionais, indicando a relevância da incorporação deles em ações de combate às mudanças climáticas.
8: Votação.
6: A retomada dos trabalhos na Câmara pode ter votações de medidas provisórias e projetos ligados ao agronegócio. As votações serão ajustadas conforme o calendário eleitoral. O repórter Antônio Vital tem as informações.
14: A Câmara dos Deputados retoma os trabalhos depois do recesso parlamentar de julho com o calendário de votações ajustado em função do período eleitoral. Até o primeiro turno das eleições, em 4 de outubro, deputados e senadores têm que conciliar a atividade legislativa com o calendário eleitoral. Agosto é um mês em que os partidos têm que realizar as convenções, definir e registrar as candidaturas e dar início às campanhas nas ruas. Por isso, Câmara e Senado reservaram 2 semanas de esforço concentrado para votações. A primeira na semana entre 10 e 14 de agosto. A segunda entre 31 de agosto e 3 de setembro. Entre as propostas que devem ser votadas estão 7 medidas provisórias editadas no início do ano e que perdem a validade se não forem analisadas pela Câmara e pelo Senado até o final de agosto. Uma delas institui o Programa Extraordinário de Reequilíbrio Financeiro das Famílias, também chamado de Novo Desenrola Brasil. O programa tem o objetivo de ajudar famílias a renegociar dívidas com instituições financeiras com condições mais favoráveis. Outra medida provisória que precisa ser votada cria ajuda financeira para importadores de óleo diesel e gás de cozinha, como maneira de evitar desabastecimento em função da guerra no Oriente Médio. Ela também prevê apoio financeiro ao setor aéreo. Ainda em relação a combustíveis, pode ser votado o projeto do governo que cria subsídios e ajuda financeira para empresas do setor, como maneira de reduzir o impacto da guerra entre os Estados Unidos e Irã nos preços do óleo diesel, biodiesel, gasolina, etanol e querosene de aviação. Outras propostas que podem ser votadas foram apresentadas como prioridade no primeiro semestre pela Frente Parlamentar da Agropecuária. Um dos projetos suspende por 2 anos sanções e embargos ambientais a pequenos produtores rurais. A medida não tem apoio do governo, que argumenta que, na Amazônia legal, isso pode significar a suspensão de sanções a quem possui propriedades de até 400 hectares. Como disse o deputado Helder Salomão, do PT do Espírito Santo.
15: Pode criar, sim, problemas que reduzam a efetividade das sanções, cuja finalidade é interromper imediatamente o dano ambiental. O projeto de lei prevê 24 meses para que os proprietários adotem medidas de recuperação ambiental.
14: Também pode vir a ser votado na Câmara projeto que reduz a jornada normal de trabalho para 40 horas semanais e garante 2 dias de repouso semanal remunerado, sem redução de salário. O projeto apresentado pelo governo regulamenta a proposta de emenda à Constituição aprovada pelos deputados no primeiro semestre e que aguarda análise pelo Senado. Outras propostas prontas para a pauta ainda não têm consenso entre os diversos partidos políticos. É o caso do projeto que inclui o incentivo à violência contra a mulher como crime inafiançável, como o racismo. Da Rádio Câmara, de Brasília, Antônio Vital.
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8: Economia.
7: Reginaldo Lopes, do PT de Minas Gerais, afirma que a reforma tributária sobre o consumo vai simplificar o sistema de impostos a partir de 2027. O deputado observa que o novo modelo cria mecanismos de devolução de tributos para ampliar a justiça social.
18: Nós vamos devolver parte dos impostos pagos por 73 milhões de brasileiros e brasileiras de renda per capita até meio salário. O cidadão vai comprar, pagar e receber de volta parte dos seus impostos. Um modelo transparente, onde o cidadão brasileiro, a cidadã brasileira, vai saber o preço de um produto e o preço do imposto. Com justiça tributária, para justiça social, para combater as desigualdades, nós vamos devolver 100% dos impostos para 73 milhões de brasileiros.
6: Reginaldo Lopes ressalta que o cashback alcança despesas essenciais, como energia, água, gás, internet, telefonia e esgoto. Ele também menciona a ampliação da faixa de isenção do imposto de renda como parte de uma agenda voltada à redução da carga tributária sobre os trabalhadores.
7: Feirantes de todo o país poderão ter isenção do Imposto sobre Produtos Industrializados, o IPI, na compra de veículos utilitários novos. A medida proposta por Adriano do Baldi, do PP de Goiás, visa beneficiar mais de 2 milhões de profissionais cadastrados.
6: O projeto reconhece o automóvel como ferramenta indispensável ao trabalho da categoria, o que justifica a isenção do tributo. Adriano do Baldi diz que a compra de um veículo será permitida a cada 5 anos, comprovada a inscrição regular do feirante por pelo menos 24 meses.
7: Termina agora o Jornal Câmara dos Deputados, produzido pela Rádio Câmara, com trabalhos técnicos de Wellington Teles e apresentação.
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22: A Epagre Sinã informa as condições do tempo para esta quarta-feira, 5 de agosto de 2026. Um dia de tempo instável para todo o estado de Santa Catarina. Somente no norte do estado, com o Planalto Norte e Litoral Norte, deve trazer ali a chuva mais no período noturno, porque o restante de Santa Catarina, ou boa parte dela, a chuva já vem à tarde e vem com força, pode vir ali com pancadas de chuvas, trovadas e, claro, sempre há o risco de temporal localizado, com ventania, chuva forte, raios e até mesmo a queda de granizo. Isso serve ali não somente para quarta-feira, mas também para quinta e sexta, porque passa uma frente fria nesses 2 dias e a chuva permanece atuando em todas as regiões do estado de Santa Catarina. O vento de nordeste continua predominando, a intensidade fraca a moderada com rajadas, especialmente para a tarde e para a noite. O mar é relativamente tranquilo nesses próximos dias. Entra vento sul com a chegada da frente fria e ameniza esse forte calor ali no final de semana. Marcelo Martins, meteorologista da Epagre Sinã, com a condição do tempo para o estado de Santa Catarina.
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1: Oito e dois.

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1: Olá, ouvintes do Papo e Cinema. Aqui quem fala é Jean Tomás, juntamente com Nelson Modro. Estou aqui para mais um programa. Acabamos de ouvir a música do Beatles, Don't Let Me Down, aí, musicaço, que a gente vai usar aqui para ilustrar o filme que a gente vai comentar aqui hoje, que é Um Convidado Bem Trapalhão, um clássico aí da comédia antiga, né? Eu já diria que vou usar a palavra antiga, porque é um filme de 68, filme bem antigo. Eu nem imaginava, acho que nem o meu pai imaginava que fosse imaginar que eu fosse nascer. Então, é um filme bem antigo. E tem o Peter Sellers, né? Que é um dos maiores comediantes da história, com certeza. E ele tá aqui fazendo um papel peculiar, eu diria. Eu diria que esse filme... Sabe aquela máxima que tem hoje em dia? Se esse filme fosse feito hoje em dia, ele não seria feito? Eu acho que esse filme entra nessa categoria, assim, porque tem algumas coisas controversas, mas eu acho ele uma... Eu gostei demais, achei muito engraçado. Eu acho uma cápsula do tempo, assim, eu diria. Ele serve muito como, sabe, como que as coisas eram em 68, aí como é que funcionava o mundo da comédia e o mundo geral, assim, né? Então, diferente, uma comédia diferente, achei uma comédia lenta. A gente tá acostumado a ver o Peter Sellers, né, fazer papéis mais escrachados. Ele é escrachado aqui, mas ele é um filme que ele toma o seu tempo, sabe? Não é aquele filme que você tem... A cada segundo tem três piadas, sabe? Que é rápido pra caramba. Não, ele dá uma piada e deixa você aproveitar a piada, deixa você rir. Às vezes tem uma piada que dura 5 minutos e você vai ali. Então, eu gosto muito de comédia. Eu adorei, assim. É uma experiência bem diferente e hilário, assim. E você, Nelson, qual foi a sua impressão aí? O que você acha do Peter Sellers?
2: Eu gosto muito do Peter Sellers, pra mim é um dos melhores comediantes que tem. Ele tem a cara dele é...
1: Sim.
2: Né? Ele é famoso pela Pantera Cor-de-Rosa.
1: Uhum.
2: Eu acho que talvez o pessoal lembre muito mais da Pantera Cor-de-Rosa, então ele fez alguns...
1: Inspetor Clouseau.
2: O Inspetor Clouseau, que é um inspetor totalmente trapalhão e é totalmente atípico. Então...
1: Sim.
2: Ele efetivamente é muito bom para comédia. Uhum. E como você falou, é uma comédia um pouquinho diferente do que a gente tem hoje, ou bem diferente do que tem hoje. A grande questão do Convidado Trapalhão é que eu acho que ele consegue fazer um bom roteiro. Ele tem acho que duas partes. A primeira, em que ele destrói um set de filmagem.
1: Sim, hilário.
2: Essa cena, acho que talvez é uma das mais engraçadas que eu acho que eu já vi. Porque ele é um figurante e a cena dele é uma cena rápida, mas ele transforma a cena numa cena enorme, homérica. E de transformar essa cena numa cena homérica, só vendo pra conseguir. Sim. E eu ri muito com essa cena, porque ele é muito bom.
1: Sim.
2: E consegue dar

0: conta de fazer essa coisa, né, virar, né, sair da normalidade.
1: Sim.
0: A grande questão depois, que daí ele destrói o estúdio, né, e literalmente é devidamente demitido por conta disso, mas por engano o diretor acaba convidando ele para uma festa na casa dele. E aí quando ele vai para a festa na casa do diretor, a coisa desanda, porque daí é o mesmo ser desastrado que acaba aparecendo no set de filmagem, é o mesmo ser que acaba aparecendo na festa.
1: Sim.
0: E aí tem umas coisas assim que são impagáveis, né? Desde espuma na piscina, um elefante que aparece do nada.
1: É, umas coisas... é um pouco triste, mas é muito engraçado também.
0: Sabe, assim, aparecem as coisas que você olha e fala, é muito nonsense.
1: Sim.
0: Mas esse nonsense que acaba sendo engraçado.
1: Sim.
0: Então é um filme que, óbvio, tem mais quase 6 décadas já de distância temporal, mas ele continua sendo muito bom, tem muitas piadas muito boas.
1: Sim.
0: Eu gosto muito, tem uns comediantes ali desse período ali que são muito bons. Então, e o Peter Sellers, enquanto ator, ele era muito bom. Então, sem dúvida nenhuma, é um clássico da comédia e vale a pena ser visto.
1: Com
0: se
1: certeza.
0: Não, né, caso não tenham visto, caso não conheçam, fica a dica, não só para conhecer o filme, mas também, principalmente, conhecer os outros filmes dele.
1: Sim,
0: a gente já falou.
1: Peter Sellers é excelente.
0: Se eu não me engano, a gente falou aqui da Pantera Cor-de-Rosa, mas a versão com Peter Sellers, ou os filmes com Peter Sellers, são impagáveis.
1: Vocês falaram da versão nova com o Steve Martin, né? Então, da antiga ainda vocês não falaram.
0: Se eu não me engano, agora não lembro de cabeça, mas a gente já comentou, eu sei que a gente já fez comentários, e eu acho que a gente falou da versão nova do Steve Martin, mas faz bastante tempo também.
1: Ah, e o Peter Sellers tá também, pra mim, um dos meus filmes favoritos, que é o Doctor Strangelove lá, né? Que é, ele tá ali naquele filme, ele tá e faz 3 papéis e é cada um mais engraçado que o outro, assim, é espetacular. E aqui, pô, eu gosto muito, assim, desse tipo... Porque é uma comédia bem experimental aqui, né? Como você falou, essa primeira cena... Eu acho que ela tem uns 15 minutos, por aí. E é 15 minutos de, tipo... escalando e você não consegue parar de rir de tanta coisa que vai acontecendo o tempo inteiro. E não é aquela coisa de piadinha, sabe? Tipo, é um humor físico que ele tem ali, que ele vai... As coisas vão caindo e ele... Sabe? Aquela coisa assim... É tudo o Peter Sellers, né? Se fosse outro ator, provavelmente não funcionaria.
0: Acho que não funcionaria tão bem.
1: De jeito nenhum. É muito bom, assim, e realmente vale. O filme que tem o Peter Sellers vale você assistir só por conta dele.
0: Eu acho que só os 15 primeiros minutos do filme.
1: Já vale.
0: Se não tiver com tempo pra assistir tudo, assim, os 15 primeiros minutos vai ser. Já tem aí a dose de risada pra semana inteira.
1: Ah, com certeza.
0: Fazer uma pequena pausa?
1: Vamos lá.
0: Então vamos com um clássico, vamos com Elvis Presley, numa versão do Junk XL Remix. Vamos com A Little Less Conversation, uma versão que ficou muito, muito conhecida aí há pouco tempo atrás. Elvis Presley.

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1: Voltamos aqui com mais um Papo Cinema. Eu, Jean Tomás, juntamente com o Nielson Modro. Acabamos de ouvir A Little Less Conversation, do Elvis Presley, mais um remix aí do Junkie XL. E essa música tem tudo a ver com o filme que a gente tá falando hoje aqui, Um Convidado Bem Trapalhão, clássico do Peter Sellers, que o Nielson vai contar um pouco pra gente agora do roteiro.
2: Então, Jean, o roteiro não tem muito o que contar, a gente já falou, já basicamente, falou. Né? Conta a história do Rundi V. Bakshi, que é um indiano, é um ator indiano, que é feito pelo Peter Sellers, que é todo atrapalhado, né? E no começo do filme ele acaba destruindo aí de forma acidental um grande set de filmagem e acaba sendo despedido por conta disso. Aliás, essa cena inicial, é que eu falei, acho que é uma das mais hilárias que eu vi na minha vida, é aquela cena em que ele é para ser morto, né? É só tocar uma corneta e morrer, só que a coisa desanda, essa morte dele rende. E por isso que a gente falou, acho que o fato de ser ele que funciona muito bem. Sim. Acho que poucos atores conseguiriam isso, teria essa mesma capacidade física, né, de trabalhar com humor. E aí, apesar dele ser despedido, ele acaba sendo convidado por engano para uma grande festa, justamente na casa do produtor do filme. E aí é onde ele acaba criando uma série de confusões e aquelas coisas assim, nonsense, que ele acaba não cruzando diretamente com o produtor do filme, né, que é o responsável pelo filme, mas só acontece isso depois que a coisa já desandou. Aquelas coisas que funcionam muito bem na comédia, como eu falei, é nonsense, mas que funciona total. Muito bem. Né? Definitivamente é um filme que é clássico do ponto de vista da comédia. Não tem como ser diferente. Assim como tem outros, né? A gente pensa em clássicos da comédia, pensa em Gordo e Magro, pensa
1: Os Três Patetas,
2: e são, né, aquelas gags infinitas, né?
1: Sim, exato. E eu acho muito legal que, como eu falei no primeiro bloco, esse aqui é um filme que é uma cápsula no tempo, porque ele tem várias coisas que tanto não funcionariam hoje em dia, né? Na verdade, não seria nem de bom grado ser feito hoje em dia, como o principal fato dele ser ser o Peter Sellers, né, uma pessoa branca, tal, europeia, e ele tá fazendo ali um indiano, né, ele pinta o rosto dele e tal, ele faz o sotaque lá, ultra mega, né, como é que eu posso dizer, caricato, né? Então é um negócio meio que hoje em dia com certeza não funcionaria, mas, né, é da época, a gente tem que entender isso. Mas ele também tem outros pontos, como por exemplo a casa que eles estão, que é uma casa que é muito anos 60, assim, porque ela é a casa do futuro, então tudo é controlado por um computador, né, aquela coisa só faz sentido na época e num filme de comédia, né? Porque nessa época tinha aquele negócio do retrofuturismo e tal, que eles adoravam fazer essas coisas. Mas funciona também muito bem com filme de comédia, né? Porque tudo é controlado por botão, então sempre tem a oportunidade de ele apertar um botão e fazer alguma coisa. A casa tem uma piscina no meio da casa que você tem que passar por ela, em vez de ser uma ponte, é umas bolinhas que você tem que pisar nas bolinhas. Umas coisas que não fazem o menor sentido, né? Que só foi construída para aquele filme mesmo e é colocado aqui e você vê que tudo tá muito bem colocado, né? As primeiras cenas ali na casa, ele vai te apresentando o layout da casa, né? E daí depois, em cada lugar que ele vai, você vai vendo como que ele vai destruir aquele lugar ou vai fazer alguma coisa de engraçada ali, né? Então, é muito disso também. Então, quem for assistir, assista com a cabeça de que esse é um filme dos anos 60, né, galera? Então, né, tem aquela cena que você falou do elefante, que eu achei um pouco... Eu senti um pouco que aquele elefante estava sendo meio maltratado ali enquanto estava acontecendo aquilo. Então, é um negócio que hoje em dia é um pouco... Você assiste assim com pesar, né? Mas, né, vai assistir com essa cabeça que, apesar dessas coisas, é um filme muito engraçado e que é pra família toda, eu acho também, né? Não tem nada assim de muito.
2: Não, acho que não tem nada diferente, né? Comprometedor.
1: Não é.
2: Mas é que isso é outra época, né? Eu, por exemplo, gosto muito também do Mel Brooks. O Mel Brooks era excelente também para ele fazia os filmes e ele fazia os roteiros e também é desse período, dessa época, ele fazia algumas sátiras. Mas é um óbvio, são filmes que até certo ponto tem certas coisas que são datadas, como você falou, porque o mundo mudou, a gente tem uma outra concepção hoje. Mesmo pensar aqui no Brasil, Trapalhões, a gente pega esquetes dos Trapalhões, pega o que eles faziam nos anos 70, anos 80, hoje impensável. Depois dos Trapalhões, Cacete e Planeta, hoje impensável, Cacete e Planeta de jeito nenhum. E era TV aberta, então, ainda que fosse no horário mais tarde, né? Hoje, de forma nenhuma, eles mesmos falam isso, tem entrevista deles falando, ah, hoje a gente não faria mais, uhum. não teria condições de fazer humor hoje, porque era um humor totalmente escrachado e politicamente incorreto ao extremo. Então, são outros tempos, mas do ponto de vista de que funcionava muito bem, funciona muito bem, se você pensar, ou se tivesse distanciamento e pensar, até localizado naquele período, eu acho que é perfeito. Uhum. Né? E Banzé não é só desses clássicos, não vejo, tirando uma outra questão, não vejo assim maiores problemas, digamos assim, de forma geral.
1: Nem, eu não vejo nem que esse filme, ele é... Eu vejo que é assim, é porque na época faziam isso e ele tá fazendo, não é como se ele estivesse fazendo isso de uma maneira...
2: Pejorativa,
1: é. Tanto que o fato dele ser indiano ali, né? Ele mostra como as pessoas ao redor de Hollywood têm um preconceito com o personagem dele, só pelo fato. Apesar dele ser um trapalhão, mas pelo fato dele ser indiano, eles exageram ainda mais esse preconceito, né? Então, ele tenta ali tocar nessas coisas, mas como é um filme muito antigo, né? Ele tem uma visão que ainda não tá tão formada, assim, e ainda acaba cometendo alguns pequenos tropeços ali na hora de fazer esse tipo de comentário. Mas é isso, vale muito a pena, assim, cara. Eu me diverti demais assistindo.
2: Perfeito. Vamos fazer mais uma pequena pausa? Vamos com Beach Boys, com Surfing USA.

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1: Estamos de volta com Papo e Cinema. Acabamos de ouvir aí Beach Boys. Tem tudo a ver com o filme, né? Que a gente está falando hoje. Um convidado bem trapalhão, que é com o Peter Sellers, clássico aí da comédia. Logicamente, a gente tem que entender que tem um espaço temporal, tem um lapso temporal bastante grande. Então, com certeza, tem que olhar aí com um olhar um pouquinho diferenciado nesse sentido, pois é um humor lá dos anos 60, final dos anos 60. Então tem algumas questões aí que obviamente hoje não cabem mais. Mas tem cenas que são hilárias, tem cenas assim que são perfeitas e continuam sendo atuais ainda hoje.
2: Sim.
1: E acho que dificilmente teria um ator que daria conta de fazer o que ele faz e ter essa mesma performance que ele tem.
2: Uhum.
1: E aí, Jean, mais algum comentário?
2: Eu gosto de uma coisa só que eu percebo nesses filmes e eu acho que falta nas comédias de hoje em dia, que é assim, tem várias coisas que não são piadas em si, mas que são colocadas como coisas engraçadas, assim. Por exemplo, o carrinho que ele tem, né? Ele tem um carrinho ultra mega bizarro e, tipo, ele faz uma piada ali na hora que ele estaciona, que ele não consegue sair direito do carro, mas é um negócio assim que é jogado ali, tipo, não é só pra compor o personagem e pra ser um ponto que você fala, você vai lembrar daquilo. Caraca, esse carrinho é esquisito mesmo, né? E aí é um carrinho esquisito, e é isso, mas você lembra dele porque ele é tão icônico e ele compõe tão bem o personagem, que acaba sendo muito lembrado, né? Eu acho que hoje em dia a gente tá muito nesse negócio de comédia mais realista, então é um negócio mais de comédia de roteiro tal, e eu acho que falta um pouco dessa coisa mais criativa, assim, mais fora da casinha. Eu sinto falta nas comédias que a gente acaba tendo hoje em dia, né?
1: E tem mais um ponto, já. Normalmente tem muita cena que era feita de improviso.
2: Uhum.
1: Eles improvisavam, e o Peter Sellers disse que era muito bom nisso também.
2: Uhum.
1: Se bobear, essa cena mesmo teve alguns improvisos ali que não estavam no script.
2: Sim, provavelmente então, a cena do começo ali, eu acho que tem muito
1: eu acho que tem muita coisa que é de improviso dele.
2: Uhum.
1: Perfeito, então ficamos aqui com mais um Papo Cinema. Falamos hoje de um convidado bem trapalhão, clássico da comédia com Peter Sellers. Para quem perdeu alguns programas, temos podcasts no site do Cine Educação, www.modro.com.br. E para quem quiser, só se inscrever nas redes sociais, Facebook e Instagram, para acompanhar mais de perto. E hoje é então a nossa última música.
2: Vamos lá terminar com mais um musicão, com a Janis Joplin, com Peace of My Heart. Muito obrigado a todos os ouvintes, uma ótima semana e até o próximo Papo e Cinema.

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6: 8:35.

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2: Oito e quarenta e seis.

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